0: Journey, Faithfully. Você está curtindo Love Night. A gente faz agora um intervalo rapidinho, mas já já o Love Night volta com mais lembranças musicais. 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
1: Night. 21 horas e 15 minutos.
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1: 21 horas e 24 minutos.
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2: O Love Night continua trazendo sucessos que embalam gerações. Fique por aqui, porque ainda tem muita música linda no ar.
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2: Barbra Streisand, Woman in Love.

0: tocando os grandes sucessos de todos os tempos.
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0: Aqui só os melhores flashbacks de todos os tempos. A gente faz agora um pequeno intervalo, mas daqui a pouco o Love Night retorna com mais romantismo no ar. 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
1: Night. 21 horas e 49 minutos.
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8: 21 horas e 57 minutos.
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9: O melhor da música romântica está aqui. 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
11: Delegation. 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

0: Cat Stevens, Wild World. Bem, vamos ao intervalo. Daqui a pouco, Love Night está de volta com mais canções que falam direto ao coração. É rapidinho. Continue com a gente. 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
1: Night. 22 horas e 22 minutos.
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1: 22 horas e 29 minutos.
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13: Depois desse breve intervalo, voltamos com mais música, amor e boas lembranças. No Love Night, os grandes clássicos românticos encontram os sucessos mais recentes para deixar sua noite inesquecível.
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15: Laura Pausini, It's Not Goodbye.

0: Clifford Ward, gay. Este é o Love Night na sua noite. Daqui a pouco tem mais Love Night para você. Mais canções românticas, mais emoções e momentos especiais. Já já voltamos. 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
1: Night. 22 horas e 53 minutos.
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1: 22 horas e 58 minutos.
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0: O intervalo terminou, mas a magia continua. Fique com Love Night e aproveite mais uma sequência de canções românticas inesquecíveis.
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0: Phil Collins, Every Day.

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0: R.E.M. Everybody Hurts. Aqui só as melhores internacionais para você. Segure a emoção. O Love Night volta já já com mais melodias inesquecíveis na sua noite. 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
1: Night. 23 horas e 26 minutos.
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1: 23 horas e 31 minutos.
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11: Estamos de volta com Love Night, trazendo grandes canções românticas que marcaram gerações. Continue com a gente, porque a sua noite fica muito mais especial quando tem música e emoção no ar.
2: Boney M., Somewhere in the World.

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0: Daryl Hall and John Oates, Sarah Smile. Bem, agora o Love Night faz uma pequena pausa, mas não saia daí, porque em instantes tem mais músicas apaixonantes para embalar a sua noite. 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
1: Night. 23 horas e 56 minutos.
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1: 23 horas e 58 minutos.
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0: Gwyneth Paltrow and Huey Lewis.

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0: Alan Parsons Project Time. Encerramos mais uma noite especial do Love Night. Obrigado por dividir esses momentos comigo. Amanhã estaremos de volta com mais clássicos românticos e emoções que só a música é capaz de despertar. Boa noite e até amanhã. 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

0: 6:25.
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0: Meia-noite e 59 minutos.
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0: 2:31.
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9: É isso aí, minha gente. É isso aí, minha gente. Bom dia. Bom dia pra você que tá levantando agora. Você que já acordou às 4 e tava aguardando o Caxangar. Obrigado pelo carinho, hein? Que você tenha um dia abençoado, um dia realmente próspero aí em todos os seus afazeres. Você está sintonizado na melhor. Você está na Modelo FM. E vai ouvir até as 8 da manhã, olha, é, esse rapaz aqui bonito perto de você, precisa de ver. É, rapaz, ele tem de doido, hein? Ó, sabe o que você faz agora? Coloca o radinho aí, o seu celular, o seu aplicativo, aquele que você tiver ouvindo bem pertinho de você e pensa assim, já pensou no homem feio? Multiplica por 5 e dá o Caxangar. Bom dia, minha senhora, bom dia, meu senhor, bom dia pra você, lavrador, bom dia pra você, você vaqueiro, você que tá aí, ó, tirando o leitinho da vaca, agora você sitiante, obrigado pelo carinho, pela audiência, você que tá saindo pra trabalhar agora, bom dia, que seu dia seja um dia abençoado e próspero, aqui nós só temos o melhor pra te oferecer. Muita música boa no seu rádio até as 8, aqui no Acorda Macabu. Vamos acordar, minha gente. E vocês é preguiça, pula da cama, viu? Tá passando da hora. Passarinho que não deve nada pra ninguém, tá cantando, ó, deu das 4.

0: Aqui você faz o sucesso. São 5 horas e 17 minutos. 5:17, minha gente. Bom dia, Macabu. 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
0: Chegando pra você, Luiz Gonzaga. Cheiro da Carolina.

0: Dona Carolina, vem cá. O povo anda falando aí que a senhora tem um cheiro diferente. É verdade?
1: Vô, sai disso não. É invenção do povo.
0: Ah, é invenção do povo.

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1: É, só exatamente pra você, ó, 5:20, 5:20, vamos acordar, vamos levantar. Ei, tô sentindo, cara, cheiro de cafezinho. Ei, tem de doido, cafezinho tá passando agora, hein? É desse jeito, hein? Vamos levantar, dona de casa, bom dia pra senhora que tá começando o dia aí bem cedinho mesmo, né? Preparando o café da manhã dessa meninada que daqui a pouco vai pra escola. O senhor que tá saindo pra trabalhar também, um abraço pra você. Quero mandar um abraço apertado aqui pra todo mundo aí, ó, no bairro Bocânia. Ligadinho, sintonizado conosco, ouvindo aí o Acorda Macabu. Você também no bairro Vila Nova, obrigado pelo carinho, pela audiência de vocês. A todos os moradores aí do centro, obrigado pela audiência, acima de tudo, obrigado pelo carinho, tá? Você no Porto e você no Balancê. Obrigadão aí, que o Eterno te abençoe tremendamente. E nós vamos junto e misturado aqui, ó, até as 8 da manhã, com muita música boa no seu rádio. Afinal, aqui você faz o sucesso. Santana, o cantador, se tu quiser. Acorda, Macabu!

0: É isso aí, minha gente. Para você que está sintonizado conosco, para você que está ligadinho aí no Caxangá, ouvindo aí o Acorda Macabu, quero dizer para você uma coisa, meu amigo, se você está achando que as coisas estão naquela mesmice, que nada está mudando, que nada está acontecendo, é melhor você parar um pouquinho, refletir e ver o que você pode fazer de melhor para você mesmo. A pessoa que mais tem que se amar é você mesmo. Você tem que gostar muito de você, viu? Então já começa acordando, tomando banho, pensando positivo, porque a vida foi feita para viver. Se você acordou, agradeça a Deus. É mais um dia para você começar. É mais um dia para você ir atrás dos seus próprios ideais. E é mais um dia de mudanças acima de tudo.
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0: Aqui você faz o sucesso, 5h25, minha gente. 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
1: É desse jeito, hein? É desse modelinho, tem que ser, viu? Ô, trem de doido, hein? Aqui é desse jeito, aqui a coisa não para, aqui a coisa não para, hein? São exatamente pra você 5h31, pulou o ponteiro do relógio aqui, por isso que eu demorei, aí você vê desse jeito, hein? Ei, minha gente, hein? Vamos levantar, mandar um abraço apertado pro pessoal aí do Rodia, aí do bairro Rodia ouvindo a gente, mandar um abraço aí pro seu Antônio desenhista, Antônio Rodia, é assim que ele é conhecido, o desenhista. Então eu tava na La House fazendo um trabalhinho lá, aí de repente ele falou, vem cá, eu sei que trabalho na rádio, eu tô reconhecendo sempre pela voz. Eu falei, pra você ver, essa voz tá cola rachada, qualquer um reconhece, né, seu Antônio? Seu Antônio, foi um prazerão conhecer ele, viu? Sucesso pro senhor, tá ligadinho com a gente, desde quando começou o Acorda Macabu, hein? Música na conversa, né, gente? Vou colocar a música na conversa pra vocês aí. Daqui a pouco você vai estar ouvindo, sabe o quê? Peba da Pimenta com Dominguinhos. Aqui você faz o sucesso. Vamos acordar, Zé Preguiça. Tá passando da hora, viu? Você que não fica vigilado, não, né? Você que não pula da cama e vai atrás dos seus ideais pra você ver, não, viu? É, não fica esperando o mundo acabar em barranco, você morrer encostado. Não vai ser desse jeito, não, viu, moço?
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1: Chegando pra você, Dominguinhos, Peba na Pimenta. Aqui você faz o sucesso, 5h33.

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1: É isso aí, minha gente. É isso aí, minha gente. Pra você que tá sintonizado comigo agora, são exatamente 5 horas e 37 minutos. E vamos aí, acima de tudo, dispostos a ter um dia abençoado, né? É isso. Você tem que acordar sempre pensando pra frente. É isso aí, meu amigo. Ó, o que passou ontem, passou. Não dá pra consertar e nem dá também pra viver hoje. Hoje você tem que viver o seu dia de hoje fazendo o seu melhor. Vamos acordar, minha gente. Acorda, Zé Preguiça. Pula da cama, meu moço. E a partir de segunda-feira nós teremos aí, ó, novidades aí no Acorda, Macabu. Muita coisa boa pra você, porque afinal de contas você merece. Mandar um abraço aqui, ó, muito especial pra Ana Maria. Ana Maria tá sintonizada conosco lá no bairro Vila Nova. Um abraço também pro Vitor do bairro Caçaldinha. Obrigado, hein? Só tenho que agradecer a participação de vocês, o carinho e, acima de tudo, a audiência. Ei, trem de doido, ó, pulou o ponteiro do relógio, são 5 horas e 38 minutos. É hora de você pular da cama, hein? 5 e 38, vamos trabalhar, minha gente. Aqui você faz o sucesso. É, meu filho, levanta, levanta, tá passando da hora, viu? Dona Maria, joga água nele aí, ó. Põe pra fora da cama, porque o dia já começou, o sol já surgiu, é, os animais já estão todos aí acordados, o galo já cantou, a jeripoca já piou, o boi já mugiu, o cachorro latiu, você tá dormindo, moço. São exatamente 5 horas e 39 minutos, 5 e 39.

É, meu amigo, ops. Ei, não adianta você achar que tem mais 5 minutos pra eu dormir. Não tem não, viu? Tá no nosso plano da cama. Esse aqui é aquele horáriozinho no programa, sabe, que eu fico falando com você, te perturbando pra você levantar. E não adianta desligar o aplicativo ou o rádio, não, dá ou não, que você vai ficar comigo na cabeça de mesmo. Levanta, Zé Preguiça. É, minha gente, é isso aí, minha gente. Quero dizer pra você que você não pode perder de forma nenhuma a nossa programação de hoje, toda especial pra você. Logo após o Caixa H vem o Marcos Santos com o seu programaço, que você já está acostumado a ouvir. A partir das 3 da tarde, nós temos também o Johnny Diorel com o programaço dele, que você escuta com a gente. E toda a programação nossa, ela é feita exclusivamente pra você que está sintonizado conosco. Aqui você faz o sucesso, aqui você faz o sucesso.

cheirinho de cafezinho novo, gente. Tá um cheirinho de cafezinho novo que eu não tô aguentando. Ô, gente, traz um cafezinho pra mim aqui no estúdio, que a Caixa da Júnior aceita com prazer. Cinco horas e quarenta e um minutos, minha gente. Mandar um abraço aqui bem apertado pro João Vitor e pro Antônio Mendes, ligado comigo, curtindo a nossa programação lá no bairro Bocânia. Obrigado pelo carinho, obrigado pela audiência. Seu Vitor perguntou pra mim, você é meio atrapalhado da cabeça, né, Caxangá? Eu falei, meu sonho, meu filho, que quando eu era pequeno eu caí da cama e bati a cabeça, fazer o quê, né? Vamos levantar, minha gente. Aqui você faz o sucesso. 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
7: É desse jeito, né? É desse jeito pra você que tá sintonizado comigo aí, ó. São 5 horas e 50 minutos. E nosso telefone está liberado para você ligar, pedir sua música, entre em contato conosco aí no Zap Zap aí, ó. É o 22, para quem não é aqui do estado do Rio de Janeiro, é o 22. E o número do WhatsApp é 992-41-3003. Repetir para você, ó, 992-41-3003. Mais uma vez, você não esquecer. 992-41-3003, tá certo? Sou exatamente agora para você que está sintonizado comigo, 5 horas e 51 minutos, você não tem jeito não, né? Eu já falei com você, Zé Preguiça, levanta da cama, Zé Preguiça, né? Ó, vou falar com você, a Dona Maria tá chamando você, deu das 5h30, já tem 21 minutos que ela tá chamando você, você não levantou, sendo que quando for 6 horas você tem que estar no trabalho, né? Mas é aquele negócio, né? Você tá doido que o mundo acaba logo, você não tem que trabalhar mais. Mas na vida da gente, a gente só consegue as coisas se a gente trabalhar. Viu, Zé Preguiça? Vamos à luta, minha gente.

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0: Chegando pra você, trio Parada Dura!
3: Gente pimba, é bem!
0: Bobeou a gente pimba! Trem de doido, senhor!

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1: Vamos acordar, minha gente. Para você que está sintonizado conosco, são exatamente 5 horas e 59 minutos. 5 horas e 59 minutos. Você está na melhor, você está na Modelo FM, curtindo o programa Acorda Macabu, na apresentação do Nato Menezes, o popular Caxangá Júnior, essa casca em pessoa que vos fala, hein? É, mandar um abraço aqui pro pessoal lá de Curvelo. Ó, pra você ver, nós já atravessamos fronteiras, nós já estamos lá em Curvelo, pessoal curtindo a gente através dos nossos aplicativos. Obrigado pelo carinho, pela audiência. Mandar um abraço aqui pra Dona Ana, pra minha amiga, pra minha grande amiga Ana Maria da Silva, também, que mora lá em Curvelo. E um abraço aqui também apertado também pra Adriana. Adriana, um abraço pra você, e um mais especial aí do meu, pra o meu irmão Rogério. Ô, tem de doido, galo, véi. Mas nós chega mais velho, né? É desse jeito, hein? Abração para você, meu irmão, que o Eterno te abençoe tremendamente. Te dê muita paz, muita bênção, muito sucesso aí no seu dia a dia. E que você possa se realizar em todas as coisas que você realmente precisa. Antecipadamente, já estou te dando os parabéns, né? Que amanhã é sábado e amanhã não tem o nosso programa. Obviamente nós vamos nos falar amanhã, mas através da rádio aqui eu já quero te dar os parabéns. Que o Eterno te abençoe tremendamente, muita paz e muita prosperidade para você, meu irmão. Você sabe o quanto que eu te amo, hein? Chegando música na conversa aqui agora, tá chegando Tião Carreiro e Pardinho cantando Tudo Certo. É isso aí, tem que estar tudo certo, meu filho. Se as coisas estiverem tudo errado, você sabe o que você tem que fazer? Levantar, trabalhar e consertar. Aqui você faz o sucesso, 6 horas e 1 minuto. 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

0: É, só exatamente pra você aí, ó. 6:08. Aqui o sucesso não para. Que negócio aqui é no ritmo, viu? É no ritmo do corre-corre. Levanta, minha gente, vamos trabalhar. Vamos trabalhar. Pra você que tá aí na padaria, muito obrigado pelo carinho, pela audiência. Você taxista, você que trabalha com Uber, obrigado aí pela sua audiência. Pra você, dona de casa, um beijo no coração. E vamos em frente que atrás vem gente. Vamos trabalhar, pessoal. Vamos trabalhar, minha gente. Obrigadão você que tá aí no Pô no 11 aí, curtindo a nossa programação, ouvindo através do seu aplicativo, do celular, a nossa programação. Obrigado pelo carinho, pela audiência. Abraço apertado aqui pro pessoal lá do bairro São Henrique. É isso mesmo, não sei se a pronúncia tá certa, viu, gente? Caxangá é novo aqui ainda, mas eu aprendo. Pois é, pessoal, quero mandar um abraço também para você que tá aí no bairro Piteira. Obrigado pelo carinho, pela audiência de você. Você que tá sintonizado comigo aí, ó, no Porto Velho. Obrigadão, obrigadão mesmo de coração. E a todos vocês aí da Vila São José. Um abraço apertado, é Porto Novo, viu, gente? É no Porto Novo. Um abraço ao pessoal do Porto Novo aí também. Obrigadão, gente. O relógio pulou o ponteiro. É, tem os ponteiros que ficam correndo atrás do outro. E são exatamente para você que está sintonizado comigo. 6:09. Aqui você faz o sucesso. Você está sintonizado na melhor. 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Curtindo aí o programa Acorda Macabu, na apresentação do Nato Menezes, o popular Caxangá Júnior. Trem de doido, hein, senhor? Já já vamos colocar a música na conversa pra você. Agora já são exatamente 6:10. 6:10. Aqui o sucesso não para. Aqui o sucesso não para.
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0: Vamos acordar, minha gente.
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10: É desse jeito modelito aí que você tá vendo. Pra você que tá sintonizado comigo, são exatamente, ó, 6 horas e 21 minutos, 6 e 21, minha gente. Manda um abraço muito apertado aqui pra a Joana e pro Zé Carlos, sintonizado conosco lá no centro, curtindo a nossa programação. Obrigado pelo carinho, pela audiência. Vamos à luta, meu amigo, porque tudo tem seu preço, nada de graça, toda conquista é no peito, é na raça. A coisa só muda se a gente quiser. E quem quer vencer tem que ter mais que fé. No mundo real não se tem fantasia. Se mata um leão pra valer cada dia. Nem todo sorriso é sinal de alegria. Ninguém fica em pé de barriga vazia. O sol que hoje nasce brilha no céu, brilha no Brasil também, Israel. Feliz é aquele que é justo e fiel, mas sabe que a vida não é feita de mel. Vamos trabalhar, meu povo! São exatamente para você agora, ó, 6 horas e 22 minutos, 6 horas e 22 minutos. Você que está aí na padaria, muito obrigado pelo carinho, pela audiência. você que está comigo aí, sintonizado, Deus da SIG também, obrigado. E você que está ligando o radinho agora, obrigadão aí também pela sua audiência. Aqui você faz o sucesso, hein? Aqui você faz o sucesso. 6:22. 6:22. Programa Acorda Macabu, apresentação Caxangá Júnior.
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10: Chegando pra você, olha só que maravilha, majestade, o Sabiá com o Jair Rodrigues. Essa é pra matar a saudade, hein? 6:23.

0: Você curtiu aí Jair Rodrigues. Jair Rodrigues cantando a Majestade, o Sabiá, musicão pra você aqui, hein? Telefone tá liberado pra você, ninguém vai participar conosco. Nosso telefone é o 22 pra quem tá fora do Rio de Janeiro. É o nosso prefixo, DDD. E a numeração essa é nota aí pra você não esquecer, moço, ó. É o 992-41-3003. 992-41-3003, tá bom? Já já mais música pra você aí, que aqui o sucesso não para. Lembrando vocês que já são, ó, 6h28, hora de pular da cama, começar o seu dia, hein? É aquele negócio, olha, todo sonho ele é conquistado através de muita luta. De repente você vê alguém bem na vida, você fala que ele ali deu sorte. Não, ele não deu sorte, ele trabalhou. Ele correu atrás dos seus ideais. Então faça o mesmo. Espere sempre das melhores pessoas. Ande sempre com alguém que possa te oferecer algo em termos de conhecimento, de sabedoria, para que você possa crescer e ser bem sucedido na vida, hein? É desse jeito. Ó, para você que tá aí dormindo aí, tá achando que nada dessa vida tem valor, tem. Acorda, o sol já nasceu, tá na hora de você começar a pensar um pouquinho mais na vida e naquilo que você pode fazer para contribuir com o dia a dia das pessoas e do seu próprio dia a dia, tá bom? Sou exatamente para você que tá sintonizado comigo às 6h29, 6h29, acorda, vamos acordar com uma energia boa, pensando coisas boas na vida, porque afinal de contas, né, nós somos a criatura mais linda, mais bonita e mais importante para o Criador, viu? Pode ter sido, ele criou com muito amor, então vamos valorizar isso. Você às vezes acha que você não tem valor nenhum, você tem muito valor aí para tua mãe, para o teu pai, para as pessoas que te querem bem. Quem não te quer bem, está vivendo a vida dele, então procura viver a sua.
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É, só exatamente para você, 6 horas e 39 minutos, 6 e 39, minha gente. É, no embalo da vida, da luta, da inspiração, que nós vamos firme, aqui ó, com a melhor programação para você aqui, na nossa emissora, a emissora que você já está acostumado a ouvir, a Modelo FM 87,9, a rádio que toca você. O programa que vocês estão ouvindo é o Acorda Macabu, na apresentação do Nato Menezes, o popular Caxangá Júnior. Pra você que tá meio desanimado da vida aí, meu filho, vou falar pra você uma coisa, nada melhor do que uma injeção de ânimo. Você sabe que injeção de ânimo é melhor? É você olhar pra você mesmo e dizer assim, eu mereço coisa melhor. Eu mereço seguir em frente, eu mereço caminhar, eu mereço um trabalho melhor, então estuda pra isso. Se você quer um cargo maior na empresa, faça por onde? É, seja sempre companheiro dos seus companheiros, que tudo dá certo. Um verdadeiro amigo vale mais do que muitos irmãos. Pode ter certeza disso, hein, meu amigo? Para você que está sintonizado comigo, são 6 horas e 41 minutos. 6 e 41. Você está sintonizado aqui na Modelo FM, curtindo o programa Caxangá Júnior, o Acorda Macabu, é, o Acorda Macabu, na apresentação do Caxangá Júnior, essa casquinha em pessoa que vos fala. Manda um abraço aí pro pessoal de Curveiro lá sintonizado conosco, um abraço pro meu irmão Rogério, dona Ana, um abraço, um beijo no coração, um abraço a todos vocês que estão conosco, Adriana, obrigado pela audiência, afinal de contas aqui vocês é quem fazem o sucesso. Fim de semana chegando, é aquele negócio, né? A sexta aí, sextou. Já sextou, né? Então é o seguinte, fim de semana, a vida tá passando depressa demais. Não sei se é porque a gente vai ficar mais velho, parece que os dias vão diminuindo pra gente, mas não é. É porque a gente começa a perder o senso do tempo, né? Então tem tempo pra tudo, tem tempo pra que você possa... Você precisa ser mais ágil, tem tempo que você tem que parar, refletir. Agora o melhor tempo é você saber que em qualquer tempo desse, você se ama. Ninguém deve amar mais do que a você, do que você mesmo. Pode ter certeza disso. Vamos acordar, minha gente. Está na hora de levantar. São 6 horas e 42 minutos. 6 e 42. Aqui, meu amigo, o sucesso não para. Aqui a gente vai trocando ideia, a gente vai conversando, vamos batendo papo. E quero saber que você vai falar pra você que o nosso telefone está à sua disposição. Aqui você pode ligar pra cá e participar comigo. Nosso telefone aqui é o 992-41-3003. É o telefone da Modelo FM, a rádio que toca você. A cada dia que se passa, nós sempre aprendemos uma lição. E que todas as lições que a vida já te deu sirva para que você seja cada vez melhor. 6 horas e 43, você está ouvindo o programa Acorda Macabu. Vou levantar minha gente. Vamos levantar minha gente. O dia tá te convidando para ser feliz, então vai lá, vai nessa caminhada aí de cabeça, meu amigo.

Muita música boa no seu rádio e na nossa programação, você pode ter certeza disso. Aqui não se perde nada. Aqui com certeza a gente procura atender você com a melhor, da melhor maneira possível. O telefone está liberado aí, ó. 992-41-3013. 6h44, minha gente.

0: É, mandar um abraço especial e também pro Paulo Roberto Mocânia, curtindo a nossa programação. Obrigado aí pelo carinho, pela audiência. Para você que tá levantando agora, bom dia, eu sou o Caxanga Júnior e nós vamos juntos e misturados aqui até
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7: É isso aí, minha gente. É isso aí, minha gente. São 6 horas e 53 minutos. 6h53. Programação todinha feita pra você que não acorda, mas acabou, hein? Vamos levantar com o bom estar, aí, acima de tudo. Vamos levantar aí, bem com a vida, certo? E vamos procurar fazer sempre o melhor. O galo já tá cantando. É. Deu das 4 da manhã que o galo tá cantando. Você tá dormindo ainda, meu filho? Levanta. A bicharada já tá toda acordada aí no sítio, nas fazendas, você não tem sede de sono, só levanta, moço. Agradeço a Deus por mais um dia, o seu despertar é uma chance de você consertar algo, melhorar algo e andar mais pra frente hoje aí, viu, meu? É que tem gente andando pra trás, né? Se você ficar dormindo aí, você vai ficar andando pra trás, viu, moço? Acorda, levanta. Sai da cama, Zé Preguiça, tá na hora. São exatamente pra você 6 horas e 54 minutos, 6 horas e 54 minutos.
8: Ai,
7: Aqui, aqui você faz o sucesso. Vamos acordar, minha gente. Tá na hora, pessoal. Muita paz, muita bênção pra você. Deus tá te chamando pra mais um dia de serviço. Tá te dando a chance, meu filho, de você acordar e trabalhar.
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7: Chegando pra você, Gino e Gino. É, às 6h55. 6h55.

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1: É isso aí, minha gente. É isso aí, minha gente. Para você que está sintonizado comigo, muito obrigado. Muito obrigado pela sua audiência, pelo seu carinho, pela sua atenção. Aqui você faz o sucesso. Só música boa para você. Acorda, Macabu. Você que vai sair agora para trabalhar, bom dia. Você que está saindo para trabalhar agora, bom dia. Você que está acordando agora, bom dia. Dona Maria, o cafezinho tá chegando aqui, o cheiro, viu? São exatamente para você, 6 horas e 59 minutos. 6 horas e 59 minutos, tá ok? São 6 e 59. Já já, nós estaremos aí com a nossa propaganda eleitoral gratuita, obrigatória, tá bom? Já já nós vamos voltar para continuar o nosso bate-papo, hein? É, são 6 horas e 59 minutos. Que você tenha um dia abençoado, um dia próspero. Chegando para você a nossa propaganda eleitoral obrigatória, viu, gente? É, isso aí. Pense bem, vamos lá.

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0: É isso aí, minha gente. É isso
1: fala
0: aí.
1: Fala isso, moço. Sombroso.
0: É isso aí, minha gente. Pra você que tá sintonizado comigo, são 7:22. 7:22. O sucesso aqui não para. Chegando pra você mais um sucesso musical, ok? E vamos dar sequência à nossa programação aí, tá? Tivemos aí o nosso horário eleitoral obrigatório, né? Então, espremei um pouco aí a programação, mas é assim mesmo. Depois nós voltamos tudo na hora porque acaba a eleição, viu, gente? É desse jeito, hein? E vamos em frente que atrás vem gente. Vamos lá.
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0: É isso aí, minha gente. São 7 horas e 25 minutos. 7 horas e 25 minutos. Mandar um abraço apertado aqui pra minha amiga Sandra, lá do Curujão. Ô, Sandra, um abração pra você, senhor. Você reclamou comigo que você não tava ouvindo meu alô, né? Mas é que você sai pra caminhar, né, menina? Eu tava dando justamente na hora que você vai caminhar. Aí não vale, né? Oi, tô voltando, tô chegando, hein? Desculpa a falha aí, pessoal. É desse jeito, hein? É, hoje a coisa tá bem complicada aqui, porque começou o horário eleitoral gratuito e a gente tem que estar refazendo a programação para estar encaixando no horário certinho, porque é obrigatório, né? Então é isso aí, além de ser obrigatório, é o dever de todos nós estamos ouvindo também para ouvirmos aí as melhores propostas possíveis, tá certo? Nós vamos aí com nossos apoios cultural, já já eu tô de volta com vocês, hein? Vamos lá, minha gente!
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13: É isso aí, minha gente. Sou exatamente para você agora, 7 horas e 38 minutos. Vou dar um abraço apertado aqui. Quem está sintonizado conosco lá em Macaé. Participando com a gente aqui é o meu grande amigo Douglas. Um abraço, Douglas. Um abraço também para a Luana. Para o pequeno Noah, que está lá curtindo o Acorda Macabu na apresentação do Nato Menezes, o Caxangá Júnior, popular Caxangá Júnior. Então, vou dar um abraço aqui também para minha amiga Rívica, também lá em Macaé, curtindo aí a nossa programação. São 7 horas e 38 minutos. Aqui é o sucesso, não para. Já tem música pra você aí. Quero mandar também um abraço aqui, ó, pra o Antônio Carlos. Obrigado, Antônio Carlos, pelo carinho, pelas palavras carinhosas. E vamos tocar em frente, meu filho. O negócio é esse, não pode deixar é a barca parar. Tem que remar. Vamos acordar, viu, minha gente? Ó, já são 7h39. E você não levantou da cama ainda, Zé Preguiça? Por que, Zé Preguiça? Vamos levantar, meu filho. Eu já falei pra você que não adianta você viver sonhando. A gente tem que sonhar com o pé no chão, né? A gente tem que sonhar com o pé no chão, porque quando você sonha com o pé no chão, o seu objetivo é fazer com que esse sonho se vire realidade, que se transforme em realidade em sua vida. Então aí, sai da cama, meu filho. Coloca o pé no chão, acorda pra cuspir, é preguiça. É, aqui você faz o sucesso. O galo já cantou, você não levantou ainda não, levanta, homem. Acorda, Macabu. Vamos levantar, minha gente. Aqui você faz um sucesso.
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0: Você ouviu o Léo Magalhães cantando pra você. Alô, aqui no Acorda Macabu. Fala aí, acordar, você ainda tá deitado ainda, meu filho. Levanta. Tá passando, tá dando 8 horas da manhã, você tá no terceiro sono ainda. Vamos acordar que a vida te chama pra trabalhar e pra realizar seus sonhos, viu? É, eu quero mandar um abraço apertado aqui, ó, novamente lá para o Rogério, meu mano Rogério lá em Curvelo. Amanhã o Rogério completa aniversário, faz mais um ano de vida, juntamente aqui com o Caxanga Júnior. O pessoal até pergunta, nós somos gêmeos, nós não somos gêmeos, eu nasci um ano depois. Ele nasceu no dia 10 de outubro, e no outro dia 10 de outubro eu senti um choro de bolo, falei, o quê? Eu quero é comer. É desse jeito, minha gente, aqui o sucesso não para, tá? Chegando pra você mais uma música sertaneja boa pra você tá curtindo aí, que é a Paula Fernandes, Cheiro de Mato. Nós vamos dar sequência à nossa programação, enquanto você tá aí, ó, curtindo, tomando esse café da manhã. Que cheirinho gostoso, hein? Esse pedacinho de queijo, então, tá dando água na boca, minha gente.
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0: Aqui você faz o sucesso. Vamos acordar, minha gente.

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1: Aqui você faz o sucesso. 7:49. Você está curtindo o programa Acorda, Macabu, na apresentação do Caxanga Júnior. Vamos levantar, minha gente!

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1: Sete horas e cinquenta e três minutos. Vamos acordar, minha gente. Acorda, Macabu!

0: É isso aí, minha gente, é isso aí, minha gente, são 6 horas e 56, não, 7, né? Ei, trem de doido, é 7, viu, senhor? Ô, Caxangá Júnior, é 7, meu filho. Mandar um abraço especial aqui no final do nosso programa para o Rogério, para a Dona Ana e para a Adriana, lá em Curvelo, nos ouvidos do nosso aplicativo, obrigado pelo carinho, pela audiência. Vai um abraço também muito apertado aqui para a Luana, para o Douglas e para o pequeno Noah. E também a minha amiga Rívica, sintonizada conosco lá em Macaé, curtindo a nossa programação através do nosso aplicativo. Um abraço apertado aí também pro seu Antônio, pro seu Antônio da Ródia, seu Antônio da Ródia, que tá aí acompanhando a nossa programação. Obrigado pelo carinho, pela audiência. Um abraço também pra minha amiga Sandra, lá do Curujão. É, minha gente, o Caxangá Júnior vai ficando por aqui. Tá na hora de pegar o trem. Tá na hora de pegar o trem. Até segunda-feira, se Deus assim nos permitir. Um abraço a todos. Que você tenha um excelente final de semana, ok? Portanto, para que você tenha um final de semana aí abençoado acima de tudo, viu? Aqui você faz o sucesso a partir de segunda. Tamo junto, misturado. Fico nem prego de mangu com você aqui, viu? Um abraço pra todos e até segunda, se o eterno assim nos permitir.
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aqui na Modelo FM, a rádio que toca você. Eu sou Marcos Santos, meio rouco, mas estamos juntos aqui na melhor sintonia do seu rádio. A partir de agora, vamos juntos até o meio-dia. Eu e você, você e eu, aqui na mais gostosa de ouvir. Muito bom dia pra você, meu amigo, muito bom dia pra você, minha amiga, muito bom dia pra você que tá ligado com a gente aqui na nossa programação. Modelando Sua Manhã está no ar. A partir de agora, vamos juntos até o meio-dia. Eu e você, você e eu, nessa sexta-feira, porque sextou, hein? É brincadeira, não. Hoje é sexta-feira, dia 9 de outubro de 2026, 41ª semana do ano. Hoje é o dia do açougueiro. Já se passaram 282 dias do ano de 2026, faltando 83 dias para o início do ano de 2027. Estamos na lua minguante. E aí, como é que tá? Tá tudo bem? Tudo tranquilo? Tudo 100%? Tá fazendo aniversário novo hoje? Parabéns pra você, hein? Hoje tá fazendo aniversário minha amiga Márcia Lopes. Também o Neto tá fazendo aniversário hoje. Secretário Neto tá fazendo aniversário hoje, né? Também quem tá fazendo aniversário hoje é o Jorge Flores. A todos os aniversariantes, muita paz, saúde, muitos anos de vida. Que Papai do Céu possa derramar chuva de bênçãos sobre a vida de cada um de vocês. Que essa data venha se repetir por muitos e muitos e muitos e muitos anos, hein? Você que tá ligado com a gente, muito obrigado pelo carinho da sua sintonia. 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

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Tem o Modelando Sua Manhã para você aqui na melhor sintonia do seu rádio. Vamos que vamos para a nossa mensagem do dia de hoje.

0: Muito bom dia, minha gente querida. Que alegria encontre no seu coração o que é, e que a esperança renasça em sua alma. E que Deus abençoe cada passo do seu caminho. Sabe o que é bonito na vida? É saber que, mesmo depois de uma noite difícil, o sol sempre encontra uma maneira de nascer novamente. E assim também acontece conosco. Podemos enfrentar problemas, decepções e momentos em que tudo parece dar errado. Mas sempre existe a oportunidade de recomeçar. Não permita que as dificuldades de ontem roubem a alegria de hoje. Você não precisa ter todas as respostas, nem resolver todos os problemas de uma vez só. Precisa apenas ter coragem para dar o próximo passo e fé para acreditar que dias melhores podem chegar. Lembre-se, Deus não prometeu uma vida sem dificuldade, mas você pode encontrar forças na fé para atravessar cada uma delas. Por isso, nesta manhã sorria mais, agradeça pelo que você tem, valorize quem caminha ao seu lado e não desista dos sonhos que fazem o seu coração vibrar. E se alguém tentar apagar a sua luz, não perca tempo discutindo, continue brilhando. Quem conhece o próprio valor não precisa diminuir ninguém para se sentir importante. Que hoje seja um dia de portas abertas, boas notícias, encontros abençoados e motivos inspiradores para sorrir. Que a sua fé seja maior do que o seu medo e que a sua esperança seja maior do que qualquer dificuldade. E para você que está nos acompanhando aqui na Rádio Modelo FM e o programa Modelando Sua Manhã, fica esta mensagem. Não importa como foi o seu ontem, o importante é a oportunidade que você tem hoje para fazer diferente. Levante a cabeça, fortaleça a sua fé e siga em frente. O dia está apenas começando e ainda há muitas coisas boas que podem acontecer. Um abraço carinhoso, um excelente dia e que Deus abençoe grandemente você e toda a sua família. E tenhamos todos um bom dia!
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0: Até o meio-dia a gente modela junto a nossa manhã aqui na Modelo. Eu começo com Marisa Monte. Bem que se quis.

0: Olá pessoal, muito bom dia. Olha, eu já tô por aqui trazendo as previsões astrais para a nossa sexta-feira. Hoje é 9 de outubro de 2026, dia do açougueiro e de profissionais do setor. Dia do atletismo e dia mundial dos correios. Estamos vivendo a 41ª semana do ano e na lua minguante.
1: Parabéns pra você.
0: Quem está apagando velinhas hoje é o ator Mário Frias, o cineasta e escritor mexicano Guilherme Del Toro e atriz e psicóloga Suzy Camacho. Nossos parabéns para eles e também para você que está de aniversário hoje.
1: Muitas felicidades, parabéns para você.
0: Os nascidos em 9 de outubro são signo de Libra com a personalidade de Libra em Áries. São positivos e otimistas, confiam em si mesmo e acreditam na sorte. Por isso mesmo, acabam vencendo as dificuldades da vida e alcançando triunfo nos seus empreendimentos. Luta e entusiasmo não lhes falta nunca. Esses são os nascidos no dia de hoje. Eu vou abrindo as previsões então, falando para você de Áries, 21 de março a 20 de abril. Aquela sexta-feira especial para você, viu, Áries? Olha, hoje o dia requer cautela com pessoas oportunistas. Trabalho que possa ser feito nos bastidores conta com boas vibrações. Ajuda de que precisa pode chegar de onde você menos espera. O romance e as brigas podem ser passageiras. É hora de consolidar um compromisso sério, viu, Áries? Número de sorte 51 e a cor é branca. Olá, você de Touro, de 21 de abril a 20 de maio. Touro, a parte da tarde revela uma predisposição para aceitar as mudanças mais radicais. Procure a raiz dos problemas ao invés de tentar soluções superficiais. Tentará buscar o sentido mais profundo de todos os acontecimentos. Na vida 2, o clima é de forte cumplicidade, viu, Touro? Número de sorte 63 e a cor é rosa.
1: Gêmeos.
0: Agora é hora de falar para Gêmeos, de 21 de maio a 20 de junho. Gêmeos, não queira fazer muitas coisas de uma só vez. É preciso estabelecer algumas prioridades. Trabalho que envolva ensino, vendas, viagens e justiça conta com boas energias. Cuidado para não agir impulsivamente. No campo afetivo, a atração física será valorizada, viu, Gêmeos? Número de sorte 5 e a cor é vinho. Daqui a pouquinho eu volto falando para você de Câncer, Leão e Virgem. É rapidinho, hein? Não saia daí, não.
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0: aí, você curtiu Sai Guarabira, Sobradinho. Antes você curtiu Marisa Monte, Bangs e Kiss, abrindo a nossa programação de hoje. São 8 horas e 32 minutos, é hora de Modelo Notícias da nossa programação.
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2: 9 de outubro, 1941, golpe no Panamá declara Ricardo Adolfo de la Guardia Arango o novo presidente. 2006, a Coreia do Norte realiza seu primeiro teste nuclear. 2019, protestos no Equador pela renúncia do presidente Lenin Moreno faz o governo se mudar de Quito para Guayaquil.
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0: Olo alerta que El Niño deve durar até fevereiro de 2027. Essas e outras informações você confere agora com os principais destaques desta sexta-feira com a Fabíola Altran.
4: Oi, eu sou Fabíola Altran e estes são os destaques de hoje. Boletim semanal Infogripe da Fundação Oswaldo Cruz alerta que os casos de síndrome respiratória aguda grave estão com tendência de alta em todo o Brasil. No caso, por rinovírus, metapneumovírus e SARS-CoV-2, e não por Covid-19. Correios e a plataforma de comércio eletrônico AliExpress fecham acordo para garantir a entrega dos pedidos feitos por consumidores brasileiros. As empresas também assinaram um memorando para acelerar as entregas nos períodos de maior volume de compras do ano. Secretária-Geral da Organização Meteorológica Mundial, Celeste Saulo, afirma que há grandes chances que o El Niño dure até fevereiro do ano que vem. O fenômeno causa mudanças nas temperaturas dos oceanos e tem influência direta no clima. 7 jogos agitam o Brasileirão no fim de semana. Destaque para os clássicos do domingo às 5h30 da tarde. Flamengo e Fluminense, Palmeiras e Corinthians e Grêmio e Internacional. Seleção feminina do Brasil faz amistoso com a Argentina no sábado às 4h30 da tarde no Beira-Rio. Da Rádio 2, Fabíola Altran.
0: Obrigado, Fabíola. São 8 horas e 34 minutos. Novas informações em uma hora ou a qualquer momento dentro da programação da Modelo.
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0: Mais um bloco das previsões chegando pra você. Vem comigo, você que é de câncer. 21 de junho a 21 de julho. Câncer encara as mudanças com otimismo. O astral revela uma grande dificuldade no convívio com autoridades em geral. Ao invés de reivindicar melhorias no ambiente de trabalho, procure dar o melhor de si, câncer. Bom dia para intensificar o convívio com a pessoa amada. Número de sorte 77, a cor é roxa. Alô, Leão, de 22 de julho a 22 de agosto. Leão, o setor profissional pode ganhar um novo impulso nesse dia. Você se sentirá motivado a conquistar algo que antes parecia impossível. Sua dedicação às atividades de rotina não passará despercebida. Número de sorte 41 e a cor é laranja, Leão. Virgem. Olá, Virgem, de 23 de agosto a 22 de setembro. Virgem, profissões que exigem privacidade, sigilo e discrição terão o apoio das estrelas. Talvez seja a hora de separar o joio do trigo no campo das amizades também, viu, Virgem? As relações superficiais não terão vez. Não tenha medo de apostar alto nos seus sentimentos, não. Número de sorte 94 e a cor é vermelho, Virgem. Fique ligado, daqui a pouquinho eu trago previsões para Libra, Escorpião e Sagitário. É já já.
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0: Tá aí, você curtiu Glória Groove? Aqui na Modelo, nosso primeiro beijo. São 8 horas e 58 minutos. E com vocês são de Macabu até o meio-dia. Tem o Modelando Sua Manhã pra você aqui na Modelo FM. 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
1: Hora certinha, 8h59.
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0: Passa lá em casa, Jesus. Skyline From X aqui na Modelo, a rádio que toca você, 9 horas e 15 minutos. Até o meio-dia, tenho Modelando Sua Manhã pra você.
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2: A famosa brincadeira de pular elástico pode queimar até 400 calorias em 40 minutos de exercício. Como a pessoa que está pulando não pode deixar o elástico enrolar nos tornozelos, a prática exige muita habilidade e concentração. É ótima para tonificar e definir os músculos do glúteo, abdômen e pernas, além de aumentar a força, agilidade, resistência e flexibilidade.
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0: 9 horas e 16 minutos em Conceição de Macapá. Vamos mandar aquele alô, aquele abraço. Meu amigo Jorginho do Salgado ligadinho com a gente. Meu amigo Renato Celeiro também tá ligadinho com a gente no bairro da Bocana. Obrigado pelo carinho.

0: Mas esse bloco das previsões astrais, agora é hora de falar para Libra, 23 de setembro a 22 de outubro. Libra, a lua indica que você estará mais sociável com as pessoas, poderá demonstrar um interesse genuíno no bem, poderá demonstrar um interesse genuíno pelo bem-estar dos outros e, em contrapartida, perceber o quanto as pessoas vão estar mais amigáveis. No campo afetivo, a cumplicidade será valorizada. Número de sorte 12, a cor é lilás, viu, Libra? Escorpião. Alô, Escorpião, 23 de outubro a 21 de novembro. Escorpião, ser amado com os outros vai fazer a diferença hoje. A lua aguça sua necessidade de buscar um pouco mais de reflexão e silêncio. É tempo de fortalecer o seu lado espiritual. Siga sua intuição nessa noite. Há indícios de uma grande vitória na vida 2, viu, Escorpião? Número de sorte 75 e a cor é verde. Sagitário. Alô, Sagitário, de 22 de novembro a 21 de dezembro. Sagitário, não duvide dos seus pressentimentos. Estudo indica que eles estarão corretos. Convém defender o seu anonimato no campo profissional. Trabalhar sozinha ou nos bastidores será vantajoso. Não tenha medo de usar certo mistério na sua tática de aproximação. Número de sorte 16 e a cor é pink, Sagitário. No próximo bloco, Capricórnio, Aquário e Peixes. Eu volto já já.
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2: Que beleza, é o Modelando Sua Manhã aqui na Modelo, rapaz. Eu vou atender aqui o pedido da minha amiga Dona Graça na garapa, tá ligadinha, que a gente acabei de falar com ela aqui no telefone. Alô, Dona Graça, forte abraço pra senhora aí, tá bom? Muito obrigado pelo carinho da sintonia da senhora, pelo carinho que a senhora tem com a gente aqui na Rádio Modelo. A gente também tem muito carinho pela senhora também, tá bom? A gente agradece muito pela sua audiência, pela sua participação aqui na nossa programação, tá bom, Dona Graça? E ela pediu o Super Som com o Dilcinho. Tá chegando pra você. O que que eu faço agora, Dilcinho, aqui na Modelo?
3: Pra você.

0: curtam um pouco e só vamos. É, então tá bom, né? São 9 horas e 29 minutos em Conceição de Macabu. Tá na modelo, tá na melhor.
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0: Nove horas e 29 minutos, é hora de ficar bem informado com o Modelo Notícias da nossa programação. A taxa de alunos brasileiros que concluem o ensino médio é abaixo da média mundial. Quem fala com a gente é a Fabi Lautran, direto da agência Rádio 2 de Notícias.
3: 20% dos alunos brasileiros não terminam o ensino médio 2 anos após o período considerado ideal para finalizar essa etapa. Além disso, após o prazo previsto para o término, 79% haviam concluído os estudos e 1% continuava matriculado sem ter terminado a etapa. As informações são de um relatório da Organização para a Cooperação e Desenvolvimento Econômico. Os dados incluem países membros do grupo, nações que estão em processo de adesão e aquelas que fazem parte do G20. O documento destaca que a taxa brasileira de conclusão do ensino médio fica abaixo da média de 85% registrada no conjunto analisado pela organização. Já na média internacional, 15% dos alunos tinham deixado o ensino médio sem concluir essa etapa e sem vínculos com a educação. A conclusão chega a 93% na Irlanda, a 91% na Colômbia e em 90% no Canadá e na Eslovênia. Já na Dinamarca, esse percentual é de 74%. Da Rádio 2, Fabiola Altran.
0: Obrigado, Fabiola. 9 horas e 31 minutos. Olha, nenhum apostador acertou as 6 dezenas do concurso 3068 da Mega Sena, realizado na última quinta-feira, dia 8, no Espaço da Sorte, em São Paulo. Com isso, o prêmio acumulou agora e está estimado em 112 milhões de reais. E o próximo sorteio é no domingo, dia 11. Os números sorteados ontem foram 07, 10, 39, 40, 43 e 57. Segundo a Caixa Econômica Federal, 62 apostas acertaram as 5 dezenas e vão receber cada uma R$ 51.808,94 cada. Outras 4.884 fizeram a quadra e vão levar um prêmio individual de R$ 1.084,10. Desde o dia 3 de novembro de 2025, o sorteio das loterias foi ampliado para as 21 horas. As apostas podem ser feitas até as 20 horas. Os apostadores têm até as 20 horas e 30 minutos para comprar os seus bolões pelo aplicativo e pelo portal da Caixa. Os interessados podem apostar na Casa Lotérica de todo o país, no portal Lotéricas Caixas em www.loterias.com. loteriasonline.caixa.gov.br ou pelo aplicativo Loterias Caixas, disponíveis para os usuários das plataformas iOS e Android, além do Internet Bank para clientes do banco. O palpite mínimo custa aí R$ 6,00. 9 horas e 32 minutos em Conceição de Macabu. Novas informações em uma hora ou a qualquer momento dentro da programação da Modelo.
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Último bloco das previsões astrais chegando para você. Aquele lindo dia para você que está aqui acompanhando. E agora, previsões para Capricórnio. 22 de dezembro a 20 de janeiro. Capricórnio, o Sol ingressa na Casa das Alianças, indicando que você terá sucesso nos relacionamentos com gente de destaque. Trabalhar em equipe pode ser uma boa alternativa, podendo ter sorte com tudo que envolva o contato com o público. À noite, o romance terá prioridade. Número de sorte 70 e a cor é bege, Capricórnio. Aquário. Alô, Aquário, de 21 de janeiro a 19 de fevereiro. Aquário, a ajuda de que precisa poderá chegar de onde você menos espera. Confie na sua intuição. Trabalho que envolva privacidade quanto com a proteção das estrelas. Evite medir forças com gente de poder ou autoridade. O astral é de grande seriedade no romance, viu, Aquário? Número de sorte 15, a cor é cinza. Peixes. Fechando as previsões de hoje, eu falo para peixes, de 20 de fevereiro a 20 de março. Peixes, a lua transita pelo seu signo, deixando você muito mais espontânea. Convém se exercitar um pouco mais esse dia, de preferência em locais ao ar livre. Não faltará disposição para ousar e assumir riscos. Na vida 2, a iniciativa deve ser sua. Número de sorte 71 e a cor é preto. Essas foram as previsões astrais de hoje. Muito obrigada pela sua audiência. Nos falamos amanhã. Até lá então.

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2: Hora certinha, 10:02.
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3: Que beleza, hein? Que beleza! Você que tá ligado com a gente, muito obrigado aí pelo carinho da sua sintonia, tá bom? Vou atender aqui o pedido do Carlos Alberto, tá ligadinho com a gente. Pediu, oferecendo aí para o Miguel, o Everton, o Chico Bacuri e o Anderson. É, a galera aí que tá trabalhando aí, né, na obra aí, toda a galera ligada com a gente, obrigado aí pelo carinho da sintonia, né? Pediu, a gente toca pra você, Brian Adams, Raven, aqui na Modelo, 10 e 18, bom dia pra você.

0: Sextou, hein? Com eu chegando com as emoções da sua novela preferida. A Nobreza do Amor, hein? Tá ligadinha nessa novela? Vem comigo, muitas emoções no capítulo de hoje. Tem declaração de amor, revelação bombástica e confronto à vista. E a vingança de Gendal promete deixar tudo ainda mais tenso em A Nobreza do Amor. Kenya conta a Kim, Ladiz e Dumi que agora tem uma nova família. E o amor entre ela e Dumi fica cada vez mais forte. Enquanto isso, Gendal promete se vingar de Alika e deixa claro que não vai desistir de encontrá-la, não. E Mirim hoje perde o controle e confessa a Virgínia que nunca amou. Xaomar revela a Tonho que não pretende fugir sem antes, claro, enfrentar Gendal. E para piorar a situação, Binto ordena que toda a população de Batanga entregue seu exército. E Omar decide partir para o confronto com o poderoso inimigo. É o clima de guerra. E Omar parece disposto a arriscar tudo para acertar as contas com Gendal. Tá com sede de vingança. Bem, daqui a pouquinho tem Por Você.
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2: Bom dia, eu queria pedir uma música aí na rádio, por favor, para a turma aqui da obra aqui, da obra da pintura aqui. Pintura e ajudante pedreiro, amizade é tudo, Tiaguinho.
3: Tá aí, pedido do meu amigo Miguel, tá ligadinho com a gente. Pediu, pressionando pra toda a galera lá, tá ligado com a gente. Obrigado aí pelo carinho da sintonia. Pediu, a gente toca pra você aqui na melhor sintonia do seu rádio. Você que tá ligado com a gente, tá ligado na número 1 do seu rádio.
4: Essa música tem uma mensagem maravilhosa, uma música que eu fiz junto com o Rodriguinho, que fala sobre um sentimento lindo, que é a amizade. Vamos celebrar em nome da nossa amizade.

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2: 10 horas e 29 minutos em Conceição de Macabu. É hora de Modelo Notícias da nossa programação. Gabriel Maurício Soares Paz, conhecido como Chiba, um dos grandes operadores financeiros do Comando Vermelho, foi preso em flagrante nesta sexta-feira, dia 9, pela Polícia Civil no Aeroporto Internacional Tom Jobim, o Galeão, na zona norte da capital. O investigado estava retornando de uma viagem luxuosa pela Europa. A investigação aponta que Chiba atuava ao lado de Nicolas Fernandes Soares, conhecido como Hurley, preso durante a mega operação da contenção no dia 28 de outubro de 2025. Segundo a Polícia Civil, os dois seriam responsáveis por ocultar valores provenientes do tráfico de drogas do Comando Vermelho, utilizando contas de terceiros e empresas de fachadas em diferentes estados do país. Hurley seria subordinado de Edgar Alves, de Andrade, o Doca, uma das principais lideranças da facção, e Rosenberg da Silva Medeiros Gomes, conhecido como Berg, apontado como contador do Complexo da Penha. A atuação de Chiba foi identificada a partir da análise de dados telefônicos ligado a Nicolas. As conversas entre os dois indicaram uma movimentação frequente de dinheiro por meio de transferências bancárias, contas de terceiros e empresas, além de saques de conversão de valores em espécie proveniente de atividade criminosa da facção em transferências bancárias. A investigação também identificou movimentações financeiras de alto valor. Em uma das ocasiões, Nicolas informou a Chiba que tinha 700 mil em espécie e o investigado passou a providenciar uma conta para realizar a transferência. Em outro episódio, foram encontrados comprovantes de transações entre empresas que somavam R$268.150,01. Os investigadores também identificaram uma conversa sobre a operação financeira de R$2 milhões realizada por Chiba.

0: Em nota publicada em suas redes sociais na noite desta quinta-feira, dia 8, o ex-prefeito do Rio de Janeiro, Eduardo Paes, do PSD, reconheceu a derrota nas eleições para o governo fluminense. A eleição termina, escreve o político. Na publicação, ele critica a decisão da Justiça Eleitoral pela anulação dos votos de Antônio Garotino do Republicano, motivo para a não realização do segundo turno. Infelizmente, a Justiça decidiu que não haverá segundo turno, contrariando a vontade dos eleitores. E decisões judiciais a gente respeita. É assim que funciona, anunciou aí o Eduardo Paes. O político afirma ainda que ele e seu partido continuarão vigilantes, acompanhando e cobrando o governo eleito diante das crises de segurança pública vivida no estado do Rio de Janeiro. Ele também critica a nova gestão e declarando que ela representa a continuidade do grupo político que estava no poder há 8 anos. Paes disputava o governo fluminense. No primeiro turno, obteve 42,76% dos votos, ficando atrás do candidato do PL, Douglas Ruas, com 49,27%. Além dele, disputou também Antônio Garotinho, do Republicano, que recebeu 3,17%. Com o recurso no primeiro turno, Paes e Ruas iriam para o segundo turno. Entretanto, a decisão relacionada à candidatura de Antônio Garotinho mudaram o cenário do pleito. Garotinho concorria com candidatura sob júdice e ainda podia pedir recurso para reavaliar o indeferimento determinado pela Justiça Eleitoral. Depois do primeiro turno, no entanto, ele desistiu de pedir recurso, o que abriu o caminho para a eleição de Ruas. Nesta quinta-feira, o Tribunal Superior Eleitoral negou definitivamente o registro da candidatura do político e anulou os votos que ele conquistou. Paes recorreu ao STF, mas o ministro Cristiano Zanin negou o pedido de suspensão da decisão do TSE. Com a decisão, o Tribunal Regional Eleitoral do Rio de Janeiro, TRE-RJ, irá fazer a retotalização dos votos para governador no próximo sábado, dia 10, o que dará a vitória oficial ao candidato do PL. São 10 horas e 34 minutos em Conceição de Macabu. Novas informações em uma hora ou a qualquer momento dentro da programação da Modelo.
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7: Já tô de volta com emoções agora da novela das sete, por você. Hoje a briga entre Gabriel e Junqueira provoca uma grande confusão e Guto e Vanessa precisam intervir. Leandra fica desesperada ao saber que o pai se envolveu em uma briga. Enquanto isso, Juarez sofre ao pensar no namoro de Peixe e Dalila, com medo de que o menino descubra a verdade sobre o incidente de Julie. E ainda hoje em Por Você, Bela leva Samuca a uma consulta com o neuropediatra e Pérola inicia o tratamento de sua doença. Mas uma surpresa a aguarda. Ela encontra Manuel no hospital. Daqui a pouquinho tem a novela das nove, Quem Ama Cuida.
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a carta de Larissa, Felipe e Ferrari aqui na Modelo. 10 horas e 50 minutos em Conceição de Macabu. Atenção você, salgadeiro ou salgadeira, tá bom? Você que tá precisando aí, que é salgadeiro ou salgadeira. Meu amigo Jorginho dos Salgados tá precisando de gente aí para trabalhar no turno da tarde. Salgadeiro ou salgadeira, tá bom? Você que trabalha na área aí, entre em contato com a gente aqui pelo 992-41-3003. A gente passa o contato aí do meu amigo Jorginho. Você que tá precisando aí, você que é salgadeiro ou salgadeira, entre em contato com a gente passa o contato aí do meu amigo Jorginho, que tá precisando, tá bom? Aproveitar e mandar aquele alô, aquele abraço, reforçando aquele alô, aquele abraço pro meu amigo Jorginho, Edilon, toda a galera lá no Jorginho do Salgado. Galera tá lá produzindo, tá na produção. Alô, Jorginho, forte abraço para você aí, meu amigo, tá bom? Eu vou atender aqui o pedido do seu Aloysio Barbosa, do centro da cidade, tá ligadinho com a gente. Pediu super música aqui com o Julio Iglesias, pediu oferecendo aí para todos os ouvintes aqui da Rádio Modelo, também pra gente aqui da rádio. Obrigado, tá bom, seu Aloysio? Seu Aloysio sempre ligadinho com a gente, sempre pedindo música de qualidade e a gente toca pra você. Nome vai enamorar, Julio Iglesias aqui na Modelo.

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2: É o meio-dia, tem o Modelando Sua Manhã. Vou atender aqui um pedido da minha amiga Maria do Procurador. Está ligadinha com a gente. Pediu, Gustavo Lima. Proibido terminar. 10h55, bom dia.

0: Proibido terminar, Gustavo Lima aqui na Modelo e o Modelando Sua Manhã pra você aqui na Melhor Apoio Cultural da Lorena Móveis, Work, Banda Larga, Drogarias, Porto Farma, César Centro Automotivo, Centro Universitário, Unifael, Ótica Exata, Vilarejo e JR Assessoria Esportiva.
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0: 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Hora certinha para você, 10h59.
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11: Que beleza, sou eu, tô na área, hein? Tamo juntos aqui. Você na Modelo até o meio-dia.
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1: O humor pode ser uma ótima ferramenta para descontrair, mas quando usado em um e-mail, ele pode perder o tom e o contexto. No ambiente de trabalho, use-o apenas se conhecer bem o destinatário, para saber que aquele conteúdo será engraçado para ele como é para você.
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1: O WhatsApp está desenvolvendo um novo recurso de segurança chamado Conversa Restrita, que busca proteger chats sensíveis contra vazamentos e acessos não autorizados, segundo o WA Beta Info. A novidade foi identificada na versão beta 2.26.36.5 do WhatsApp para Android, disponível na Google Play Store, e é uma evolução do recurso Privacidade Avançada de Conversas, anunciado no ano passado. O recurso é totalmente opcional e o usuário poderá escolher individualmente quais conversas deseja proteger com as restrições adicionais.
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1: Sextou com eu chegando aqui com as emoções da sua novela das nove. Quem ama, cuida. É, vamos seguindo, galera. Pilar prepara um plano perigoso e o cerco começa a se fechar em torno de Pedro e Adriana. Pilar explica seus planos a Tom, enquanto Ingrid tenta dar apoio a Rafael. Yuri decide se afastar de Ingrid para ajudar Adriana em sua estratégia. Já Pedro avisa André que a inocência de Adriana também depende da atuação dele. Enquanto isso, Rosa procura Joel para perguntar sobre o caderno de receitas e acaba descobrindo que ele é filho de Francisca. E Otoniel e

0: Elisa volta a se encontrar, mas estranha o incômodo de Dinah quando o assunto é Francisca. Desconfiada, Adriana pensa em ir até a cidade de Dinah para descobrir mais sobre o passado da governanta. Mas o perigo aumenta quando Tom avisa a Pilar que os homens encarregados do serviço já estão prontos para agir. É, tem coisa muito séria sendo preparada, hein? E Pedro pode estar correndo perigo sem nem desconfiar. Amanhã tem mais resumo da sua novela preferida. Eu volto, tá bom? Até lá.
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0: palavras de perdão, Marília Tavares aqui na Modelo, a rádio que toca você.
1: Nossa senhora.
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3: Moda e estilo.
4: A calça pantalona em tecidos lisos é ótima opção para as mulheres que estão acima do peso ou para as mulheres plus size, pois esse tipo de tecido pode ajudar a alongar a silhueta. Os tecidos mais encorpados, firmes e com textura ajudam a dar volume tanto para o corpo das mulheres com quadril estreito quanto para as muito magras.
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0: 11 horas e 27 minutos em Conceição de Macabu, é hora de Modelo Notícias da nossa programação. O Unicef alerta que mais de 30 milhões de crianças no Brasil estão expostas a riscos climáticos. Quem fala com a gente é a Milena Abreu, direto da agência Rádio 2 de Notícias.
1: Mais de 30 milhões de crianças e adolescentes brasileiros estão expostos a pelo menos dois riscos climáticos. O alerta é da nova análise divulgada pelo Fundo Nacional das Nações Unidas para a Infância, Unicef. Segundo o estudo, esse grupo representa cerca de 6 em cada 10 crianças e adolescentes do país. Desses, 16 milhões convivem com 3 ou mais riscos relacionados ao clima. O relatório chama a atenção para os possíveis impactos do fenômeno El Niño entre 2026 e 2027. De acordo com o Unicef, crianças e adolescentes podem ser afetados de forma desproporcional pelos eventos extremos associados ao fenômeno. A organização lembra que episódios recentes já mostraram os efeitos desses eventos climáticos sobre a educação. Em 2024, por exemplo, as enchentes no Rio Grande do Sul afetaram mais de 741 mil estudantes. No mesmo ano, a seca extrema na Amazônia impactou outros 436 mil estudantes. Ao todo, 1.170.000 crianças e adolescentes tiveram as aulas interrompidas naquele ano. Segundo as previsões citadas pelo Unicef, o atual ciclo do El Niño tem mais de 90% de probabilidade de atingir intensidade muito forte. A tendência é de chuvas abaixo da média em grande parte das regiões norte e nordeste e acima da média no sul, além de temperaturas elevadas em praticamente todo o país. O estudo alerta que os impactos podem atingir áreas como saúde, alimentação, abastecimento de água e proteção social, além da educação. Para o Unicef, a preparação antecipada dos serviços públicos é fundamental para reduzir os efeitos desses eventos extremos sobre a população mais jovem e evitar prejuízos no acesso à saúde, à educação e a outros direitos básicos. Da Rádio 2, Milena Abreu.
0: Obrigado, Milena. São 11 horas e 29 minutos. Novas informações em uma hora ou a qualquer momento dentro da programação.
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0: Que beleza, hein? Sextou, Leonardo aqui na Modelo. E assim a gente vai ficando por aqui com o nosso Modelo da Sua Manhã. Vou agradecer a você que esteve ligado com a gente. Muito obrigado pelo carinho da sua sintonia, tá bom? É. Muito obrigado. 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Prometo voltar na próxima segunda. Segundona tem mais Modelando Sua Manhã pra você a partir das 8 da manhã, aqui na Modelo FM, a rádio que toca você. Continue ligado, tá chegando na saideira. Na sequência, tem os nossos apoiadores culturais. Logo após apoiadores culturais, tem pra você a propaganda eleitoral gratuita para presidente, tá bom? E na sequência tem Marcos Formigante com o show da tarde pra você aqui na melhor sintonia do seu rádio. Eu tô indo nessa, mas eu vou deixando a minha última de hoje com o grupo Pixote pra fechar. Coração e cadeado. Bom final de semana a todos. Tchau, tchau e até segunda.
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5: Boa tarde, Macabu. Vamos começando mais um Show da Tarde por aqui, Marcos Formigante na locução. São meio de 11, vamos começando esta tarde de sexta-feira ensolarada, né? Tá aquele sol, aquele pique, vontade até de dar um pulo na Cachoeira da Amorosa, hein? Fala não. Esse final de semana, se o tempo continuar assim, vai ter cachoeira. Vamos começando por aqui com Força e Fé do grupo Balacobaco.

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2: Nós ouvimos agora Bagadred Videogame, e também tivemos com Asi Superstars, além de Bad Bunny, né? Estamos arriba. São meio de 26, seguimos com a música Ashe, de Flora Hibbert.

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2: É, isto foi Flora Ribeiro Ashe. Seguimos agora com os apoiadores culturais, afinal, meio-dia e meia tá na porta.
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2: Isto foi banda Uó, cremosa. Vamos agora com a banda Mesa de Bar e a música Tratorista. São 12h49 por aqui e vamos com muita música nesta rádio. Qualquer coisa, liga, manda um zap que a gente toca a tua de preferência também.

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1: Tá aí, tratorista. Vamos agora com Matheus e Cauã. Orgulho não deixa. São 12h52. Ó, deixa o orgulho de lado e dá um alô. Pede tua música.
2: Vambora. 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
2: Acabamos de ouvir Dose Dupla de Bonde do Brasil, Coração Safado, e também estivemos aí com um Apaixonado por Você. São 1h25, seguimos com Brasas do Forró, Fundo do Poço.

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2: E vamos agora com Brasa Squad, Omar. São 1h29.

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1: Isto foi Breno Rocha, Sun in My Eyes. E também tivemos com Breno Miranda, Slow Down. Seguimos agora com Bruno Barreto, Alívio Passageiro. São 1h49.

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2: E vamos agora com BDS All Night.

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2: Tá aí, BDS All Night.
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Vamos com uma dose de letra, poesia, música falada, pensamento para as entrelinhas, para as nossas imaginações e imagens criativas. E a mensagem do dia é a seguinte: somos feitos da matéria mais absurda possível, dessa zorra que alquímicos chamam de átomos e átomos. O tempo é um esmo certeiro que cospe roteiros. Caralho, não há nervo, cerebelo, miocárdio que compreenda toda a exclamação. Amassando telas, fudendo a rodo e hypado, certo ou errado? Quem julgou? Onde tá o erro? Amar demais que não é. Cobrar apenas doses bem-sucedidas, bem medidas. O exagero pode amargar seu axé. Estamos juntos por um tempo necessário. Estamos juntos por um tempo necessário. Sonha comigo, nós merecemos muito mais. Diversão, comunhão, alegria e jazz. Simplicidade de respeito, seguimos articulando pra dar um jeito. Provoquei tudo, abri minha casa pro mundo e agora estou em casa, onde quer que esteja, de tão à vontade. E com frequência planto paisagens que inspiram liberdade. Aqui ninguém nasce sozinho, mesmo um filho único é fruto de ao menos duas árvores. 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
2: Isto foi É Amor My Life, Bel Marquês. Também tivemos aí com Banda Versus, Toma Juízo e Calmon Traíra. Vamos agora com Cantautor e a música Te Comemorar. São 2h25.

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Isto foi Carreiro Capataz, Sarra Viola. Seguimos agora com Cashmere Cat feat com Selena Gomez, Trust Nobody. São 2h46.

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0: aqui você ouve de tudo. Isto foi Cavaleiros do Forró e Maria Clara, a música Não Pegue Esse Avião. Seguimos agora com Celine Dion, Flying On My Own, voando do meu jeito. São 2h53 e tá chegando ao fim, mas ainda tem algumas músicas pela frente.
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2: Aí está a Flying On My Own, são 2h57, a saideira do programa do Show da Tarde de hoje é a música Criatura da banda Cheiro de Amor. São 2h57, temos aí na sequência de Ana Jorel com o programa Estação Modelo agitando o fim da tarde de vocês.

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0: seu Sabadelo. Sim.
1: Sextou, turma, aê, faz barulho, oba, rapaz, gente, sextou, não é que é, turma, rapaz, não é que é, que maravilha, hein? Tá bom, o pessoal tá animado mesmo, rapaz, um gritou mais alto ali, quase ficou rouco. Rapaz, e hoje é dia do açougueiro, isso, aos açougueiros do Brasil, aquela carne especial, que isso, hein, sua senhora. Até água na boca, hein? É muita proteína para um só corpo. 41ª semana do ano, bora com tudo! 282 dias passaram. 83 faltando para findarmos o ano de 2026, a lua minguante. Rapaz, já, né? Como eu disse, aquele velho amigo já dizia: o tempo avoa, de novo se avoa. Como diz a música, né? A vida trem bala, parceiro. Bora com tudo, porque tá começando a edição da Estação Modelo, a vibe que invade o agir traço à tarde desta sexta-feira. Que Deus nos abençoe, nos guarde, nos proteja, nos dê a paz, a misericórdia e o perdão hoje e sempre. Amém? Tamo junto!
0: Oi, boa tarde, papai!
1: Boa tarde, Dani. Boa tarde, você ouvinte em casa, no carro, no trabalho, música, alegria e informação a partir de agora. Nas ondas da Modelo FM, YL955, Rádio Modelo FM, Conceição de Bacabu, Rio de Janeiro, 19 anos com você. No Rádio Net, ouvindo a gente, obrigado. No som do seu automóvel, obrigado também. Sempre pela carona. No aplicativo, antes, né, no radinho de pilha, tradição é tradição, na Alexia, reproduzir, Modelo FM, e no aplicativo, na região, no Brasil, do mundo, no planeta, interagindo no WhatsApp, 992413003, no www.radiomodelo.com.br, nosso site cheio de conteúdos, Modelo FM barra Facebook, arroba Modelo FM 87.9, nosso Insta, as plataformas digitais aqui da Modelo FM. Bora com tudo, viu? 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Bora com tudo, viu? Tá fazendo aniversário hoje, parabéns, felicidades. O Guga Naus, é, feliz aniversário, tudo de bom. A Priscila Brandor, Brandor. Isso, sei que não fugiu da escola. Bora com tudo, porque a vibe que invade o agito nessa tarde do clima. Dani, dá boa tarde pros ouvintes aí, aproveita.
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1: Aham, agora sim, bora com tudo, porque sextou e a vibe da sua tarde, o agito nessa tarde, que é o...
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1: Começou, bora aí, ó, com o sextou. Cintia Luz e Marcelo Falcão, sexta-feira, território de alegria, no clima, no pique, é daquele jeito. Bora!

som de faculdade e Mari Fernandes.

0: Que isso, gente? Isso não é uma ameaça, o que mais poderá ser, né, cara? Que isso, rapaz. Citada, sonda. Carol Keller e também a Melody, curtimos também som de faculdade, Mari Fernandes, Aram Farpado, rolou também o som massa da Selena Gomez, Seon Song, e abrimos ao som muito legal aqui no Estação A Vibe que invade o agito da sua tarde. Desse jeito, viu? Sexta-feira, território de alegria, sexta-feira, viu? Marcelo Falcão, Cintia Luz, sextou no clima, no pique daquele jeito. 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Bora com tudo, já tem muito mais. Alô pra rapaziada que tá ligada com a gente aqui na programação, viu? Bora com tudo!
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0: terremoto de magnitude 7.6 atinge o Panamá e alerta por tsunami é ativado. O tremor ocorreu em terra no sul do país e foi fortemente sentido na cidade do Panamá, a capital. Alertas por tsunami foram emitidos também para a Colômbia, Costa Rica, Equador, Peru, Nicarágua, Guatemala e El Salvador e México, países vizinhos ao Panamá, onde aconteceu o terremoto de magnitude 7.6 na escala Richter, e alerta então para tsunami e ativado, e sendo esses países em alerta citados agora no noticiário. Já tem muito mais, fique ligado aqui no...
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0: Pois não. Modelo FM, agora 15h33, no sextou, aqui ou na minha, na sua, na nossa.
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0: Sim, tamo juntos até já.
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0: Muito bacana, hein? Compilation Rare Souls aqui na programação da Disco Vibes. E foi um sucesso porque esse compilado aí fez um sucesso na Austrália. E você sabe que já era uma música, já era outra, com um compilado de outro. A gente chama também aqui no Brasil de medley, né? É, de pupurri ou coisa parecida. É, de 1978. Esse compilado rodou o mundo inteiro. Bora com tudo, porque também rolou o Dailara, Bruno e Denner. Isso, eu sou um Estado Civil, é, até isso, vida, enfim. Também, Rira Hora, eu sou um Let Me Love Me, também curtimos, Let Me Love You Me, né? Ah, também curtimos o Som Massa aqui no Estação Vibe, que invade o agito da sua tarde. Vamos pro Sereno e... Guga Nantes, né? Isso, chutar o balde. Chuta o balde, depois a bacia e por aí vai. Fechando aqui a primeira hora do Estação, no clima, no pique, daquele jeito, desse calorzão de sexta-feira. Bora com tudo. 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Já tem a segunda hora do Estação no pique dessa sexta-feira e tamo juntos, viu?
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0: Sai, Daniel.
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0: Chegando.
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0: Johnny Silva na área.
4: O Campeonato Brasileiro da Série A segue e enquanto tem torcedores olhando para a parte de cima, tem muitos torcedores preocupados com a equipe na parte de baixo. O Corinthians, por exemplo, alcançou agora 31,79% de risco de rebaixamento para a Série B do Brasileiro. Isso devido à sua sétima derrota seguida na competição, 2-1 para o Internacional. Outra equipe tradicional que também não vive situação confortável, apesar da troca do técnico, é o Grêmio. É o 18º colocado, tem apenas 30 pontos e ficou naquele empate em 1-1 com o Remo nesta rodada. A equipe gaúcha acumula agora 70,55% de chances de rebaixamento. O Remo, com esse empate, chegou à marca de 98,47% de risco de queda. E embora ainda exista a questão matemática, a Chapecoense agora tem 99,97% de chance de rebaixamento. A Chape é a lanterna na competição com apenas 18 pontos ganhos.
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0: Visão. Modelo FM, 16 horas em ponto. Sextou.
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0: Rio Preto!
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0: beleza? Periclão, Rei da Voz, Ana Castela, Simplesmente Acontece também, Time Thiago, Ícone Gilmar, Amor Turista, From Answer, From Herbert e o som H, também curtimos o som bacana aqui do Wesley, a Lance Zé de Camargo e Wesley Conrado, né? Será que foi saudade? Vive Rio Preto, Sampa! Bora, porque tá rolando Estação Modelo, Agito na sua tarde, edição desta sexta-feira no Pique do Clima daquele jeito. E aí, bora sim, bora com tudo, porque apoio cultural até logo mais é da Vilarejo. 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Já tem muito mais para você que tem em casa, no carro, no trabalho, aquele alô especial, viu? Oficinas mecânicas, carros, motos, bicicletas, aquele abraço. É muito bom ter a sua companhia por aqui nas ondas do Dial. Muito obrigado, tamo juntos, tá rolando, sextou aqui no...
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0: governo Trump impõe sanções ao Tribunal Penal Internacional horas após o Nobel da Paz para a juíza. Em documento obtido para Reuters, Marco Rubio chamou o TPI de tribunal desonesto. A Corte Internacional condenou então a decisão, que classificou como um ataque ao Estado de Direito, e não aceitou tal função e prêmio Nobel à juíza, a quem o governo do presidente dos Estados Unidos, Donald Trump, impôs sanções ao Tribunal Penal Internacional. Isso aconteceu nesta sexta-feira, dia 9, horas depois de uma das juízas do TPI, Ned Parley, ser anunciada como a ganhadora do Prêmio Nobel da Paz de 2026. Isso deixou Trump furiosíssimo. Já tem muito mais.
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0: Modelo FM agora 16h33. Na minha, na sua, aqui, ó. No sextou da nossa.
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0: gosta de mim, Ivete. Oh, meu Deus.
1: Mamila, obrigada, meu amor. Obrigada, gente.
0: Mas vamos, Ivete.
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0: Que isso, Inseto Esmeralda, Don't Let Me Be Misunderstood. Um sucessaço, hein? Essa aí, rapaz. Vamos dançar e dançar com força, viu? O grupo Santa Esmeralda que lançou sua versão mais famosa, Don't Let Me Misunderstood, em 1977. O hit, a canção, combina elementos de disco music, flamenco, ritmos latinos, na voz do cantor Leroy Gomes. E a origem da música não é a original do grupo, mas ela foi composta em 1964 para Nina Simone e gravada também pelo grupo The Animals. E antes de ganhar então o arranjo dançante do Santa Esmeralda, que fez sucesso naquela época, e ainda assim com um clipe incrível, e muita gente dançou o som e misturou flamengo, ritmo cubano, aquela coisa toda, e foi muito bacana. Que mistura legal. Você não vai sofrer, Marvila, Ivete Sangalo. Também, Peça Íntima, Murilo Huff, Ana Castela. Fechando aqui essa sequência nesta penúltima hora do Estação. Já é a última hora e a reta final no Clima do Sextou, aqui do Estação Modelo. 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Já tem muito mais e a reta final, última hora aqui do
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0: Clima do Sextou, Dani, na chegando a última edição de hoje aqui do
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0: Tony Silva de volta na área.
2: Aconteceu ontem à noite o complemento da 29ª rodada do Campeonato Brasileiro da Série A. Na Vila Belmiro, o Flamengo vencia por 2 a 0. No intervalo, Neymar entrou, marcou 2 gols de pênalti e o placar terminou Santos 2, Flamengo também 2. Foi o mesmo placar do duelo dos Atléticos na Arena da Baixada. 2 a 2, Furacão e Galo. No Maracanã, o Fluminense deu um passeio e goleou o Coritiba 4 a 0. E o Palmeiras, apesar de dominar o jogo no Nubank Park, ficou só no 1 a 0 em cima do Bahia. E com o empate do Flamengo e a vitória do Palmeiras, a diferença do primeiro para o segundo agora é de apenas 1 ponto. O Flamengo tem 61 e o Palmeiras 60. Na terceira posição, o Fluminense com 51. Em quarto, o Atlético Paranaense com 50. E completando o G5 da Série A, o Cruzeiro com 48 pontos. Na zona de rebaixamento estão Internacional, Grêmio, Remo e Chapecoense.
0: Lúcio do Spa de volta na segunda-feira aqui, ó, no
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0: Pois não. Modelo FM 17:03, sextou.
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0: Você quer é 9-1, né? O Ana Castela com Agroplay, é disso que eu tô falando. Também a Erna Green, o som da Tross Lamb, também curtimos o som, bacana demais. Aqui no Estação Vibe que invadiu o agito da sua tarde. Os tops das tops mesmo, viu? Que isso? Um fetiche com Felipe Araújo. A Jata Gata final do Estação, no pique, no clima, daquele jeito, não sextou lindo, mas rapaz, fez um calor, maçarico ligado, Ivonei já reclamou novidade nenhuma também, né? Mas é isso aí, Ivonei, popular solo do Mar Santo, tá querendo alô de qualquer jeito, hoje meu sistema não tá abrindo aqui, rapaz. Deu ruim demais, consegui mandar alô pra geral, hoje eu tô mandando pra todo mundo, alô pra geral, o inteiro, isso, bora com tudo, porque é disso que eu tô falando. Alô Ivonei, popular solo do Mar Santo. Isso, sou Ivan Marcão também, aquele abraço. Olha pra você ligado com a gente no clima, no pique, bora com tudo. 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E se conhece, espera pra geral que é bom. Muito bom, bom demais. 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Intervalo, alô pra geral, tá em casa, tá no carro, tá no trabalho, que bom ter a sua companhia, obrigado pela honra da audiência. No clima do final de semana também, ao qual eu desejo para você um final de semana maravilhoso e abençoado. Um excelente final de tarde, você já tá sendo então, que agradecemos mais e mais ao Papai do Céu por isso, mais aquilo, aquilo outro, enfim, por toda a nossa vida, porque é dádiva agradecer sempre, viu? Lembre-se disso, lembremos-nos sempre disso. Forte abraço para você que tá ligado com a gente, já tem a reta final aqui do...
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0: E na estreia hoje da campanha da TV e também no rádio, no segundo turno, Flávio prometeu manter programas sociais e Lula criticou cortes no governo Jair Bolsonaro. Começou a briga das candidaturas no segundo turno para a corrida pelos presidenciais. Os candidatos a presidente retornaram então nesta sexta-feira, dia 9, os programas eleitorais. O senador reforçou o discurso da mudança, enquanto o petista criticou gestos e também gestão do pai de Flávio Bolsonaro, mostrando muitas coisas e tal. E assim vai ser até o final da campanha, espere. Já tem muito mais, é a reta final aqui do
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2: 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Pode falar.
0: Parei.
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0: Agora, Dani. 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
0: Sim, Tejá.
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1: Que isso, Dani?
2: Oi, papai, tá acabando a Estação Modelo.
1: Sim, fechando pra balanço pelo bem da minha saudade, Gustavo Lima. Também, Creca, Dilcinho e Sorriso Maroto. Rolou também um som bacana do Jason World, Adores, e também Fala Pra Mim com Mariana Fagundes. E pra fechar, tem Saudade, que é uma canção da Luísa, com a Luísa Sonza e Ferrugem. E já tô com saudade de você, viu? Também aqui, ó, na estação, na segunda-feira, novo encontro às 15, logo após o show da tarde. Obrigado, viu? É, desse jeito. Obrigado pelo carinho, pela audiência. Papai do Céu nos abençoe de amanhã e sempre. Venha o programa Curados para Curar já já. Forte abraço, fique todos com Deus. Papai do Céu nos abençoe, nos guarde, nos proteja. E que te agradeçamos mais e mais, com muita humildade, força e fé e esperança sempre, viu? Amém? Tamo juntos. Tchau, menino.
3: Tchau.
2: Tchau. Tchau. Papai, acabou o programa. Tchau.
1: Sim, já dá tchau pros ouvintes também, Dani.
2: Tchau, ouvintes do Estação Modelo.
1: Isso, obrigado, Vilarejo, Animóveis, Achador da Gente, Gás Caretas, a Saga de Bem, Drogaria, Multimarket, o seu amigo do bairro, Clemente, sua saúde em primeiro lugar. E JR, assessoria esportiva, 6 anos com você. Falei, inteiro, vem aí, Curaça pra Curar. Novo encontro na segunda às 15, viu? Isso, se Deus quiser. Mas amanhã a gente se encontra por aqui no sabadão. Tamo junto. Tudo nosso. Bora com tudo. Forte abraço. Fiquem todos com Deus. Vem, Curaça pra Curar. Programaço aqui da Bandeira FM. Forte abraço, fiquem todos com Deus e segunda-feira, abrindo mais uma semana, se Deus quiser, mais uma edição aqui do...
2: Estação Modelo.
1: Então, tchau, tchau, tchau, partiu!

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Como é que anda a vida de vocês? Que Deus abençoe grandiosamente, Dona Maria. Dona Maria, Dona Maria, Dona Maria da Rua B, Dona Maria da Rua A. Povo meu abençoado, sejam bem-vindos, fiquem à vontade. Que Deus venha abençoar a vida de cada um nessa sexta-feira, dia 2

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2: Boa noite, meu irmão. Boa noite, minha irmã. A paz do Senhor Jesus. Louva a Deus por essa oportunidade.
3: Paz do Senhor para você, meu irmão, para você, minha irmã, para você, ouvinte da Rádio Modelo FM, para você, ouvinte aqui dessa programação da Curadas para Curar. Nesta noite eu quero trazer uma palavra para os nossos corações que se encontra no livro do Gênesis, capítulo 4, a partir do versículo 4, que diz assim: Abel, por sua vez, trouxe das primícias do seu rebanho e da gordura destes. Agradou-se o Senhor de Abel e de sua oferta. Versículo 5. Ao passar que de Caim e de sua oferta não se agradou. Eirou-se, pois, sobremaneira. E Caim e desceu-lhe o semblante. Meus amados irmãos em Cristo Jesus, vamos orar. Senhor nosso Deus e nosso Pai, nessa parte dessa tarde eu quero te engrandecer, eu quero te louvar, eu quero bendizer o teu santo nome, quero te adorar, o Senhor, na beleza de sua santidade. Muito obrigado por tudo, Deus, pela oportunidade que o Senhor nos concedeu de estar na tua presença, Pai, diante da tua palavra neste momento. Pai, assim eu te agradeço em nome de Jesus. Lhe peço perdão pelos meus pecados e pelas minhas falhas. Em nome de Jesus, amém e amém. Queridos, eu quero trazer uma palavra rápida aqui para os nossos corações nessa parte dessa tarde. Nós vamos estudar um pouco sobre Caim e Abel. Quem era Caim? Quem era Abel? Caim e Abel é filho de Adão e de Eva. Nós vamos observar no capítulo 4, lá no seu primeiro versículo, vai dizer: E coabitou o homem com Eva e sua mulher. Esta concebeu e deu à luz a Caim. Então disse: Adquiri um varão como auxílio do Senhor. E depois deu à luz a Abel. Nós vamos observar que quando Eva ela tem um filho, ela vai dizer que ela alcançou do Senhor uma bênção. Como ajuda do Senhor, aleluia, ela alcançou algo importante na vida de uma mulher ou na vida de um homem. Nós vamos observar que quando um casal casa, o sonho deles é viver bem, é poder ter uma união boa, é poder ter uma boa convivência, né? Os dois, um fazer o outro feliz. Porque quando a gente já casa, a gente já somos felizes. Tem muita gente que diz, eu vou casar para me ser feliz. Não, você não vai casar para você ser feliz. Você já é feliz. Você vai casar porque você ama esta pessoa, porque você gosta de estar ao lado desta pessoa. E essa pessoa é uma pessoa que Deus colocou do seu lado para viver com você. Então você jovem que nessa parte dessa tarde ou desta noite está ouvindo esta palavra, já quero direcionar uma palavra para você. Não casa para você ser feliz. Você já é uma jovem feliz. Você já é um jovem feliz. Você vai casar para adquirir uma família. Uma família direcionada por Deus em nome de Jesus. E aqui ela alcançou do Senhor dois filhos. Com o auxílio do Senhor, ela alcançou e teve os seus dois filhos. Ao passar-se do tempo, os filhos vão ofertar ao Senhor. Observa que eles têm uma espontaneidade de ofertar ao Senhor. É óbvio que isso foi algo que Deus implantou no coração deles. Deus não estipulou aqui o quantitativo. Deus não estipulou o tanto. Olha, você vai me dar isso, você vai me dar aquilo. Não é querer bater em ninguém ou falar da vida de alguém enquanto a pessoa chega e pede oferta um valor. Não é isso, queridos. Eu quero dizer para você que aqui Deus estipulou no coração de Caim e de Abel. Só que Deus estipulou para Abel e Caim daquilo que eles trabalhavam, daqueles que ele exerciam a sua vida. Observa que Caim, ele era lavrador, Abel, ele era pastor. Então cada um levou daquilo que ele trabalhava. Aleluia. Mas não é isso aqui o ponto que eu quero chegar para a nossa meditação nessa parte desta noite. E Caim, ele era um lavrador de terra, ele trabalhava, ele plantava. Então ele plantava laranja, ele plantava todo tipo de fruta. E se observa que lá atrás, quando os homens iam ofertar ao Senhor, eles ofertavam ao Senhor com o fruto do seu trabalho. Aquele que plantava trigo, pagava, dava oferta ao Senhor, dizimava ao Senhor pelo trigo, ofertava ao Senhor pelo trigo. Aquele que tinha boi, ofertava ao Senhor através de um boi. Ofertava e pagava os seus pecados através daquilo ali. Nós vamos observar que quando Jó, que os filhos dele pecavam, o que Jó fazia? Jó ia, ofertava ao Senhor através para que Deus perdoasse os pecados dos filhos dele. Só que quando Abel vai levar a sua oferta e quando Caim vai levar a sua oferta, observa aqui comigo o que a palavra está dizendo, olha, no versículo 4, Abel, por sua vez, trouxe das primícias do seu rebanho e da gordura desse. Abel vai trazer o melhor para o Senhor, daquilo que ele tinha de melhor para o Senhor. Não estou dizendo que quando você oferta na sua igreja, não é que você oferta de qualquer maneira. Não é isso, meu querido. Mas eu quero trazer algo para o seu coração. A maneira que você oferta, para que você venha ofertar mais e melhor para o seu Senhor, para o seu Deus. Quando ele vai levar a oferta dele, primeiro Deus se agradou-se de Abel. Olha no versículo 4 comigo. A parte B. Agradou-se o Senhor de Abel. Primeiro, Deus se agradou da oferta de Abel. Antes de Deus se agradar da oferta, Deus se agradou do ofertante. Aí eu quero te perguntar, você ouvinte da Rádio Modelo FM, você que está nesse momento ouvindo essa programação de Curadas para Curar, como que você tem ido ofertar ao Senhor? Ofertar o teu tempo? Ofertar a tua presença na casa do Senhor, o teu tempo? Tirar aqueles minutos, 2 horas de culto? Como que você tem ido ofertar ao Senhor? Você tem sido o tipo de pessoa que tem ofertado como Abel ou como você tem ofertado como Caim aos seus cultos ao Senhor? Observa que no versículo 5 vai dizer assim, ó, ao passar que de Caim e de sua oferta não se agradou. Quem que não se agradou aqui? Foi o próprio Deus que não se agradou da oferta de Caim. Mas não, nem de Caim, nem da sua oferta. Observa que Deus não se agradou dos dois. Da oferta, primeiro do ofertante e segundo da oferta. Mas de Abel, observa que Deus se agradou de Abel e de sua oferta. E de Caim, Deus não se agradou nem de Caim e nem da sua oferta. Aí eu te pergunto para você nesta noite, quem tem sido você diante da oferta do Senhor? Você é do tipo de pessoas que agrada primeiro, você se agrada ao Senhor? Aleluia! Ou se Deus não tem se agradado de você e da sua oferta? Observa que tem pessoas que ele escancara, que Deus escancara para ele. Mas tem algo que Deus fala, engraçado, que Deus fala lá em 2 Crônicas capítulo 7, e do seu versículo 14. Segunda Crônicas, capítulo 7, e seu versículo 14. O Senhor fala bem assim: se o meu povo, Deus não está falando de outras pessoas, Deus está falando do povo dele, da pessoa que serve a ele. Deus está falando: se o meu povo, que se chama pelo meu nome, se humilhar e se converter dos vossos maus caminhos, eu, Senhor, abrirei as janelas do céu, perdoarei os seus pecados, sararei a sua terra, e Deus vai abençoar. Mas para isso eu tenho que perdoar, para isso eu tenho que fazer o quê? Se arrepender dos meus pecados. Não estou aqui para apontar pecado de ninguém. Mas Deus, ele fala na tua palavra: se o meu povo, que se chama pelo meu nome, se humilhar e se converter dos vossos maus caminhos. Então nós que servimos ao Senhor, porque se nós parar para observar dentro dessa palavra, nós vamos observar que Caim, ele vivia em mau caminho, mas mesmo assim ele queria ofertar ao Senhor. Mas que chama atenção também, é que engraçado, é que Deus falou para Caim, vai lá no versículo 6, que diz assim: então o Senhor, versículo 7, se procederes bem, não é certo que serás aceito. Olha só, Deus falou para Caim: se tu proceder bem, vai ser aceito a sua oferta. Aí eu paro para pensar, irmãos, às vezes nós temos ofertado e Deus não tem recebido, a igreja tem recebido, mas será que o céu tem recebido a nossa oferta? Será que o céu tem me recebido? Será que o céu tem te recebido? Você, eu te pergunto, você nesta noite, faz uma reflexão. Eu estou fazendo uma reflexão nesta noite. Será que o céu tem me recebido? Será que eu tenho se agradado ao céu? Será que a minha oferta tem agradado ao céu, ao Senhor? Para que o Senhor possa nos receber e receber a nossa oferta, irmãos. Vamos nos colocar na posição da forma que Deus quer. Esta é a palavra que eu queria deixar para o meu coração e para o teu coração nesta noite. Antes de Deus se agradar da sua oferta, Deus quer se agradar de você. Antes de Deus se agradar da minha oferta, Deus quer se agradar de mim. E muitas das vezes nós não temos procurado a saber se Deus tem se agradado de nós. Nós não temos procurado a saber se Deus tem se agradado de nós, das nossas atitudes. Às vezes tem atitude nossa que não está agradando a Deus, irmãos. Da forma como a gente trata o nosso irmão, da forma como nós tratamos o nosso ente querido. Como que eu falo que eu amo a Deus se eu não amo meu irmão? Aí eu vou para a igreja louvar e adorar a Deus, eu não tenho agradado meu irmão. Eu tenho falado do meu irmão. Como que Deus vai receber a minha oferta dessa maneira? Como que Deus vai receber a mim desta maneira? Esta palavra que eu queria deixar para mim e para você nesta parte desta noite. Uma palavra de reflexão para a minha vida e para a sua vida. Uma palavra de reflexão para a minha vida e para a sua vida. Aí Jesus vai falar lá em Mateus capítulo 7, acho que é capítulo 7. Ele vai falar assim: ó, nem todos aqueles que se diz Senhor, Senhor, entrará no reino dos céus. Olha que palavra forte, irmãos. Aí nós vivemos aqui dizimando, ofertando, indo para a casa do Senhor, e chegar naquele grande dia, nós vamos o Senhor dizer para mim e para você: apartai de mim, maldito, que eu vos não conheço. Mas aí eu vou dizer: Senhor, eu preguei, Senhor, eu fiz milagre, Senhor, eu dizimei, Senhor, eu ofertei na tua igreja. Tal dia, se é assim, pregador tal, É, o pastor tal me pediu uma oferta, eu dei. E aí, meu irmão? O Senhor falar para mim ou para você: apartai de mim, maldito, que eu vos não conheço. Nós vivemos tanto tempo aqui na terra, ofertando e dizimando. Mas será que a gente tem se agradado ao nosso Deus? Será que nós temos se agradado ao nosso Senhor? Jesus, ele disse: mas aquele que agrada ao Pai, esse herdará o reino dos céus. Esse herdará o reino dos céus. Aquele que faz a vontade do meu Pai. Por que que Deus recebeu a oferta? Recebeu Abel e sua oferta? Por que que Deus recebeu Abel e sua oferta? Porque ele fazia algo que agradava a Deus. Por que que Deus não recebeu Caim e sua oferta? Porque ele fazia as coisas que não eram da vontade de Deus. Aí Deus não recebeu nenhum nem outro. Fica com esta palavra na tábua do seu coração nesta noite. Faz uma reflexão. Aqui eu quero agradecer, né, a missionária Samila, a minha esposa, a mulher mais bonita desse nosso mundo. Quero aqui agradecer também a irmã Jo por nos abrir essa a porta, né, para se curadas para curar no programa da rádio Modelo FM. Que Deus venha abençoar essa rádio em nome de Jesus. Eu quero fazer uma oração por você que nesta noite está ouvindo esta palavra, em nome de Jesus. Vamos orar. Senhor, meu Deus e meu Pai, nessa parte desta noite, meu Deus, em nome do teu filho amado Jesus, eu quero te agradecer, ó Deus, pela oportunidade que o Senhor nos deu, Senhor, de ouvir a tua palavra, Senhor, de podermos fazer uma reflexão nesta palavra, porque a tua palavra diz, ó Pai, em Gênesis capítulo 4, a partir do versículo 4, que o Senhor se agradou de Abel e da sua oferta, mas de Caim e sua oferta o Senhor não se agradou, Senhor. Meu Deus, que nós possamos ser como Abel, meu Pai querido. Mas se nós estivermos vivendo como Caim, nos perdoas, nos ajuda para que estejamos na direção e no centro da tua vontade, para que o Senhor se agrada de nós e de nossa oferta. Ó, meu Deus, em nome de Jesus, nessa parte desta noite, Pai, eu quero entregar, Senhor, em tuas mãos, meu Pai, a nossa vida, para que o Senhor possa se agradar de nós e da nossa oferta, a oferta do louvor, a oferta da adoração, da oferta, Senhor, da oração, da oferta da palavra. E por isso, nessa parte desta noite, em nome de Jesus, ó Pai, eu entrego em tuas mãos, Pai. Senhor, abençoa essa rádio Modelo FM. Abençoa a irmã Jô. Abençoa, Senhor, a missionária Samila, Pai. Toma ela em tuas mãos, Senhor. Meu Pai, todos os ouvintes, ó Pai, desse programa, Senhor, curadas para curar. Meu Deus, que através dessa palavra, Pai, ministrada, pessoas venham dar testemunho de transformação e de mudança da vida dela. Em nome de Jesus. Amém. E graças a Deus. Amém.

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2: Mais uma vez está aqui na Rádio Modelo, um programa Curada para Curar. Boa noite, meu irmão, boa noite, minha irmã. A paz do Senhor Jesus. Louvo a Deus por essa oportunidade. Mais uma vez está aqui na Rádio Modelo, um programa Curada para Curar, com a missionária Samila Peixoto. Eu venho aqui, irmãos, para nós estarmos orando. Vamos unir a nossa fé. A oração, ela é a chave da vitória. E eu convido a vocês a entrar nesse momento de oração comigo. Aquele que tiver um copo com água, coloca o copo de água aí juntamente, aí onde você estiver ouvindo, no seu rádio. Se você tiver uma foto, coloca aquela foto aí do lado. Eleva o seu pensamento naquela pessoa que está precisando de uma oração. Se você está precisando também, para você, para a sua vida, une-se a nós, vamos estar orando em nome de Jesus. Senhor meu Deus e meu Pai, Pai querido, Pai amado, Deus de bondade, nessa noite, meu Senhor, eu venho unir minha fé juntamente, ó Pai, com meus irmãos. Pai amado, Pai querido, eu venho te pedir perdão, que o Senhor possa nos perdoar, meu Pai. Perdoa nossas falhas, meu Senhor. E nessa noite, meu Pai, eu venho também te agradecer por essa rica oportunidade. Eu venho te agradecer pelo fôlego de vida. Eu venho te agradecer, Senhor, pela vida de cada ouvinte, meu Senhor. Aonde, Pai amado, Pai querido, estiver, Pai, chegando, Pai, ao som, Pai amado, dessa rádio, que o Senhor, Pai amado, possa estar abençoando, que a sua presença possa ir de encontro, meu Pai, a cada um. Deus Santo e Deus Poderoso, nessa noite eu apresento a vida dos meus irmãos, Senhor, que está aqui comigo. Aqueles, ó Pai, que estão com o seu pedido de oração aí. Aqueles, Pai, que estão intercedendo, meu Deus, por um irmão ou por uma irmã. Aqueles, Pai, que estão com a fotografia. Ah, Pai, esse copo de água, meu Senhor, que está aí, meu Pai, sendo apresentado a Ti, que nessa parte dessa noite, meu Pai, o Senhor possa, Deus Santo e Deus Poderoso, descer, Pai, com a unção sobre esse copo de água, que o Senhor possa, Pai, visitar, Pai amado, cada um, meu Senhor, que está, Pai amado, conectado, meu Deus, nessa parte dessa tarde, vai repreendendo, meu Deus, tudo que vem no mundo espiritual, meu Senhor, para bater. Se tiver, Pai, uma dor de cabeça, onde tiver, Pai amado, um mal-estar, se tiver, Pai, uma pessoa, Deus, que tem sentido mal, meu Pai, mas não sabe o que, que está acontecendo, já foi ao médico e não foi resolvido, meu Pai, eu peço ao Senhor, Pai, nessa noite, que o Senhor venha tocar, Pai amado, Pai querido, e venha repreender, ó Deus, todo o mal, meu Senhor, todo o mal-estar, ó Pai, tudo aquilo, Deus Santo e Poderoso, que os médicos não podem fazer, meu Deus, nessa noite, passa, Senhor, em cada lar, passa em cada casa, meu Pai, onde estiver, Pai amado, ligado aqui, que o Senhor possa visitar, possa repreender todo o mal, possa trazer, ó Deus, a paz, meu Pai, visita, meu Senhor, com Teu Espírito Santo, meu Pai, cada vida, Deus, cada casa, meu Senhor, ah, Senhor, toma a nossa cidade de Conceição de Macabu em Tuas mãos, toma as famílias, meu Pai, de Conceição de Macabu em Tuas mãos, visita, Pai, os lares, meu Senhor, lares divididos, meu Pai, onde, Pai amado, tiver, Pai amado, uma contenda, onde tiver uma desordem, Pai, que o Senhor possa visitar e colocar tudo no lugar. Ah, Pai, sopra, Pai, com Teu Espírito Santo, meu Senhor, em vidas, meu Pai. Visita, Senhor, também os líderes, meu Pai, dessa cidade. Toma nossa cidade de Conceição de Macabu em Tuas mãos. Toma, Pai, os nossos prefeitos, nossos parlamentares, meu Senhor. Ah, Pai, os órgãos públicos, meu Pai, dessa cidade, Pai. E vai repreendendo, Senhor, todo o mal, meu Pai, que há de vir, Senhor, contra essa cidade, Deus, para abalar. Toma, Senhor, em Tuas mãos, meu Pai, o final de semana. Pai, essa rádio, ó Deus. Ah, Senhor, que o Senhor possa visitar. Que o Senhor continue, Senhor, dando, Pai, um crescimento, Pai, a todos aqueles que fazem essa programação acontecer. Deus poderoso, eu apresento a Ti também a vida da nossa missionária Samila, a vida do pregador, meu Pai, que trouxe uma palavra nessa noite. Ah, Senhor, continua abençoando, meu Pai, continua abençoando esse projeto, continua abençoando, ó Deus, a vida deles, ó Pai, em nome do Senhor Jesus, e que a Sua graça, o Seu poder, a Sua misericórdia, a Tua unção, a Tua bondade, meu Pai, possa estar conosco, meu Pai. Pai, visita, Senhor, nos visita, meu Pai, essa noite. Visita, Senhor, os Teus filhos, meu Pai, com o Teu amor e com a Tua bondade, Senhor. E eu venho, meu Pai, nessa noite agradecer a Ti, Senhor, por todo o bem que o Senhor tem feito. E entrego, meu Pai, as nossas vidas em Tuas mãos, a vida, Pai, dos Teus ouvintes, meu Senhor, em Tuas mãos, meu Pai. Irmãos, beba o copo com água. Tenha fé, meu irmão, que o Senhor já trabalhou, que o Senhor já fez. Toma esse copo com água com fé. E onde tiver uma dor de cabeça, um mal-estar, vai bater em retirada pelo poder que há no nome de Jesus. Receba a sua vitória nessa parte dessa noite. E fiquem na paz. Que Deus abençoe. Amém e graças a Deus.

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1: E aí, ouvintes, gostaram da palavra do Espírito Adriano? A oração também com a nossa diaconisa Adriana. Que Deus venha abençoar a vida de cada um mesmo. Tenha um ótimo final de semana abençoado, debaixo da graça, debaixo da unção e debaixo da revelação do Espírito Santo. Que Deus venha estar cada dia mais prosperando na vida de vocês. 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E tenho livros na minha casa, para quem quiser conhecer um pouco da minha história, para quem quiser adquirir esse livro, é só entrar em contato comigo. 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Você vai estar abençoando o meu ministério e também vai estar adquirindo algo que é fatos reais, gente. Onde eu rompi com depressão, rompi com luto, rompi com vício, através desse livro, você vai entender e compreender como que eu consegui romper tudo isso. Então, gente, quem tiver desejo de estar abençoando, só me chamar, né? 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Então, se você tiver vontade, desejo, que Deus te abençoe em nome de Jesus. Também, gente, toda terça-feira teremos empadias em prós do projeto Curadas para Curar. 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Nos procure, que eu creio que vai ser bênção, vai ser uma semeadura sobre a obra do Senhor, em nome de Jesus, tá bom, gente? Quero agradecer a todos vocês que ficaram até o final, que Deus abençoe vocês. 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Se você te deseja estar abençoando, chama no direct, eu creio que vai ser bênção para a tua vida também. E que Deus te abençoe, te dê um ótimo final de semana. Até a próxima sexta. Um beijo no teu coração. Um abraço para minha amiga Jo. Um abraço para todos da Modelo FM. Que Deus prospere, abençoe a tua vida, a tua casa. Em nome de Jesus.

0: notícias do governo federal que movimentaram o país no dia de hoje.
1: Olá, boa noite.
2: Boa noite para você que nos acompanha em todo o país.
1: Sexta-feira, 9 de outubro de 2026.
2: Vamos aos destaques do dia.
1: Preço dos combustíveis.
2: Impostos federais sobre a gasolina são zerados por 30 dias e desoneração do etanol é prorrogada.
1: Medidas incluem subvenção ao óleo diesel e fiscalização contínua. Thaís de Araújo.
3: Com a decisão, fica zerada por 30 dias a cobrança dos impostos PIS, COFINS e CID sobre a importação e a comercialização de gasolina.
2: Santuário de Aparecida espera mais de 500 mil fiéis nas celebrações da Padroeira do Brasil.
1: A movimentação de peregrinos e visitantes deve injetar mais de 3,5 bilhões de reais na economia.
2: E a Polícia Rodoviária Federal intensifica a fiscalização nas rodovias. Luciana Colares de Holanda.
4: Os corredores rodoviários de São Paulo e do Pará ganham atenção especial em direção ao Santuário Nacional de Aparecida e ao Círio de Nazaré.
1: Segunda-feira é dia das crianças e quem vai comprar presente de última hora deve ficar atento.
2: E Metro alerta para cuidados na escolha dos brinquedos. Márcia Fernandes.
5: Segundo o Inmetro, um dos cuidados importantes é observar o selo que indica se o presente corresponde à idade da criança. É preciso observar também se há peças pequenas ou produtos tóxicos na composição.
1: Hoje na apresentação da Voz do Brasil, Luciano Seixas e Mariana Jung.
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1: Na próxima segunda-feira é dia de Nossa Senhora Aparecida, padroeira do Brasil.
2: E a Polícia Rodoviária Federal já está nas rodovias com operações de fiscalização e orientação aos condutores.
1: Com atenção especial para as estradas do interior de São Paulo, onde acontecem romarias em homenagem à Nossa Senhora Aparecida.
2: E também no estado do Pará, com as celebrações do Círio de Nazaré.
1: Com a movimentação, haverá reforço de policiamento para prevenir acidentes graves e aumento da criminalidade.
4: Todas as rodovias federais do país terão reforço na fiscalização entre 9 e 12 de outubro. E os corredores rodoviários de São Paulo e do Pará ganham atenção especial por causa da grande mobilização em direção ao Santuário Nacional de Aparecida e ao Círio de Nazaré. A Polícia Rodoviária Federal vai ampliar o policiamento nos dois estados com emprego de policiais de diferentes regiões, que vão atuar na fiscalização de trânsito com foco no controle de velocidade e nas condutas que possam aumentar os riscos de acidentes. E a PRF faz recomendações aos romeiros e motoristas, como detalha Natália Guimarães, da Comunicação Social da Polícia Rodoviária Federal.
6: Aos romeiros, a orientação é de usar roupas claras, materiais refletivos, deslocar no sentido contrário da via e mantendo distância dos veículos. Os ciclistas devem utilizar o capacete, se deslocar no fluxo dos veículos e manter distância deles. Aos motoristas, a atenção é redobrada, principalmente em trechos com presença de romeiros e ciclistas, evitando o excesso de velocidade, o uso do celular no volante e, claro, se beber, não dirige.
4: Em São Paulo, uma das novidades da operação será o emprego de drones no apoio ao trabalho. Os equipamentos vão ampliar a capacidade de observação das rodovias e pontos de maior concentração de pedestres e veículos. A operação também vai contar com o apoio de um helicóptero e, em caso de emergência, ligue 191. Reportagem Luciana Colares de Holanda.
2: E o Santuário Nacional de Aparecida, no interior de São Paulo, se prepara para receber uma multidão de devotos na próxima segunda-feira, dia dedicado à padroeira do Brasil.
1: De acordo com o Ministério do Turismo, mais de 500 mil fiéis são esperados para as celebrações e o feriado prolongado deve movimentar cerca de 3 bilhões e 590 milhões de reais na economia da região.
2: Neste ano, a rota de peregrinação Caminho da Fé, que termina no Santuário de Aparecida, passa a ser reconhecida por lei como Rota Turística Nacional, com o objetivo de estimular o turismo religioso, cultural e rural.
1: Para quem vai à região, a recomendação é redobrar a atenção nas estradas, que recebem grande número de romeiros a pé e de bicicleta.
2: centenas de estudantes e pesquisadores tiveram seus trabalhos interrompidos pelo incêndio que atingiu laboratórios da Universidade Federal de Pernambuco na noite da última quarta-feira.
1: A Polícia Federal instaurou um inquérito e iniciou a perícia para apurar o caso.
2: Por conta do episódio, a CAPES, Coordenação de Aperfeiçoamento de Pessoal de Nível Superior, anunciou a prorrogação de bolsas e apoio para a retomada das pesquisas em outras instituições.
1: No local será erguida uma nova estrutura com 7.000 metros quadrados e recomposição total dos laboratórios.
3: A nova estrutura que será erguida na Universidade Federal de Pernambuco terá cerca de 7.000 metros quadrados, mais que o dobro da área do prédio atingido pelo incêndio. A previsão é que a obra comece após a conclusão da perícia e das investigações sobre o ocorrido. Também será feita a recomposição dos equipamentos dos laboratórios atingidos. O ministro da Educação, Leonardo Barchini, esteve na universidade para acompanhar de perto a situação.
7: A minha vinda aqui, primeiro, para prestar solidariedade aqui à comunidade acadêmica da universidade, em especial aos professores, aos cientistas, aos estudantes que faziam suas pesquisas aqui no prédio, e tudo aquilo que for necessário nós faremos para que os prejuízos sejam os mínimos possíveis, principalmente o prejuízo na pesquisa e principalmente no bem-estar dos estudantes.
3: No local atingido funcionavam laboratórios de diferentes áreas, como fármacos, genética e inovação terapêutica. Nesses espaços, estavam em andamento pelo menos 200 trabalhos acadêmicos. A CAPES anunciou que, com o incêndio, as bolsas de pesquisadores serão prorrogadas pelo tempo necessário à continuidade dos trabalhos. Estudantes de doutorado e mestrado poderão dar andamento às pesquisas em instituições estrangeiras e nacionais, em parceria com a UFPE. A Polícia Federal está investigando as causas do incêndio. Foi instaurado inquérito e iniciados os trabalhos de investigação e perícia. Por enquanto, o trabalho é feito com a ajuda de robôs e drones, já que as condições do prédio ainda não permitem a entrada dos peritos. A ideia é identificar a origem do fogo e reconstruir a dinâmica do incêndio. Reportagem Graziela Mendonça.
2: Abastecer o carro deve ficar mais barato a partir desse mês.
1: O governo federal zerou os impostos sobre a gasolina por 30 dias e ampliou os subsídios ao etanol e ao diesel importado.
2: As medidas buscam conter a alta dos combustíveis gerada pela crise internacional do petróleo, em razão dos conflitos no Oriente Médio.
1: Além dos subsídios, postos e distribuidoras passam por fiscalização reforçada para garantir que a redução chegue ao consumidor sem abusos.
3: Com a decisão, fica zerada por 30 dias a cobrança dos impostos PIS, COFINS e CID sobre a importação e a comercialização de gasolina. Esse período pode ser prorrogado. No caso da gasolina, o desconto será de 89 centavos por litro. Também foi prorrogada a desoneração do etanol hidratado, de 19 centavos por litro. Além disso, foi anunciada uma subvenção extra aos importadores de óleo diesel. Agora, eles passam a receber R$ 1,40 por litro a mais, além dos R$ 2,12 que já estavam em vigor. O montante que deixará de ser arrecadado será compensado com receitas extraordinárias do petróleo da União. O ministro do Planejamento e Orçamento, Bruno Moretti, explica os impactos das medidas.
8: Isso vai trazer ainda mais tranquilidade para a garantia de abastecimento interno para a nossa oferta e de estabilidade de preço. O custo, repito, dessa subvenção vai no valor de 1,6 bilhão por esse período de 30 dias.
3: Também foi apresentado um balanço da Operação Carga Pesada, que fiscalizou os preços praticados nos postos de combustíveis. Na primeira fase da operação, foram fiscalizados 11.140 postos e 463 distribuidoras. Já na segunda fase, foram realizadas 676 ações. O secretário nacional de consumidor do Ministério da Justiça e Segurança Pública, Ricardo Morishita, afirmou que o trabalho de combate às práticas abusivas continuará.
9: Foram realizadas 271 medidas nessas duas semanas e meia pela Senacom, sendo compreendidas 142 notificações, que é o acompanhamento e monitoramento de preço documentado mas também 129 processos administrativos sancionatórios, onde há uma acusação formal sobre a elevação dessa margem de preço. Essas medidas vão continuar, elas são de natureza permanente e a gente espera cada vez mais encontrar uma normalidade ou pelo menos uma adequação.
3: As ações buscam conter a alta dos preços dos combustíveis provocada pelo conflito no Oriente Médio. O preço do petróleo passou de $100 por barril, mais de 40% acima do valor registrado antes da guerra. Com locução de Thaís de Araújo, reportagem Márcia Fernandes.
2: Pois é, e abastecer o veículo com etanol ou diesel no Brasil vai além da escolha na bomba. Movimenta uma ampla cadeia produtiva, gera empregos e tem impacto na renda no país.
1: Com mudanças recentes no percentual de biocombustíveis misturados à gasolina, os motoristas também exercem papel fundamental na fiscalização, podendo denunciar irregularidades.
2: Confira na reportagem de Luana Karen.
10: Os carros ainda eram raros nas ruas quando o etanol começou a ser pesquisado no Brasil. Era a década de 1920 e a ideia era reduzir a dependência do petróleo que vinha do estrangeiro. Mas foi na década de 1970, com o encarecimento dos combustíveis fósseis após sucessivas crises, que surgiu no Brasil o Programa Nacional do Álcool, o Proálcool. Como explica o professor de Química da Universidade de Brasília, Paulo Anselmo Soares.
11: Na década de 70, quando tem aquelas crises do petróleo, e aí a gente tem várias iniciativas, uma delas é o etanol, mas a gente teve outros também, como o carvão vegetal, também teve a iniciativa do óleo e o biodiesel para substituir o diesel de petróleo.
10: Atualmente o Brasil produz etanol anidro, que é misturado à gasolina, e etanol hidratado, disponível diretamente nos postos de combustível. Desde 1º de agosto, a mistura de etanol anidro à gasolina passou de 30% para 32%. Já o biodiesel está disponível apenas na mistura com o diesel. Em cada litro de diesel, está autorizada a adição de 15% de biodiesel. O professor Paulo Soares, da UNB, explica que a maior parte da matéria-prima para a produção do biodiesel vem da soja.
11: 70-75% que vem da soja. Aí temos mais um pouquinho aí que vem de outras commodities agrícolas, como por exemplo o caroço de algodão, mas a gente também tem o processamento aí de um monte de resíduos do frigorífico.
10: A diretora do Departamento de Biocombustíveis do Ministério de Minas e Energia, Lorena Mendes de Souza, destaca que o uso de biocombustíveis reduz impactos ambientais e movimenta toda uma indústria nacional criada em torno das produções de etanol e biodiesel.
12: Eles são uma das principais ferramentas que a gente tem para reduzir emissões de gás de efeito estufa. Mas, na verdade, eles acabam fazendo muito mais do que isso. Fortalecem a segurança energética, a segurança do abastecimento, acaba gerando emprego, renda, desenvolvimento em todas as regiões do país.
10: No Brasil, a Agência Nacional do Petróleo, Gás Natural e Biocombustíveis, ANP, é o órgão responsável por definir as especificações dos combustíveis e também por fiscalizar a qualidade de toda a cadeia de abastecimento. O consumidor também pode contribuir para a identificação de possíveis irregularidades, fazendo denúncias no telefone da ANP, o 0800-970-0267. Reportagem Luana Karen.
1: Pescadores artesanais de todo o país. Foi ampliado o prazo para solicitar o seguro defeso.
2: Agora, os trabalhadores podem fazer o pedido entre 30 dias, pedido 30 dias antes e até 90 dias depois do início do período de restrição da pesca. A mudança busca facilitar o acesso e garantir o benefício a quem tem direito.
1: O período é marcado pela pausa temporária na pesca para proteger a reprodução dos animais.
2: Além do novo prazo, o INSS confirmou o pagamento do quarto lote do seguro defeso para mais de 21 mil pescadores.
1: Os depósitos acontecem entre os dias 13 e 17 de outubro. Para consultar a data exata da liberação, o trabalhador deve acessar o aplicativo da carteira de trabalho digital.
2: Se preferir, a consulta também pode ser feita pelo telefone pela central Alô Trabalho, no número 158.
1: Quem trabalha trabalha por conta própria encontra no acesso a novos clientes a oportunidade de aumentar a renda dos pequenos negócios.
2: E na semana do empreendedor, uma ferramenta gratuita conecta prestadores de serviço a demandas de órgãos públicos. É a plataforma Contrata Mais Brasil.
1: E ainda tem a possibilidade de crédito e renegociação de dívidas para pequenos empresários. Confira na reportagem.
13: Quem trabalha por conta própria sabe. Encontrar um novo cliente pode fazer diferença no fim do mês. Assim foi com Gutenberg, que presta serviços gerais em Pernambuco e conseguiu uma oportunidade de trabalho em um posto de saúde no Recife. A contratação aconteceu por meio do Contrata Mais Brasil, plataforma que aproxima pequenos negócios de órgãos públicos e envia ao empreendedor pelo WhatsApp avisos sobre oportunidades de contratação de acordo com a atividade e o município.
14: Eu identifiquei uma demanda que eu poderia realizar o serviço. Contactei o gerente, realizei a visita técnica. No outro dia já fui contratado, que foi para troca de película de fumê, para colocar nas janelas do posto de saúde. Emiti a nota fiscal e o gerente já realizou o pagamento no Pix.
13: Desde o ano passado, o Contrata Mais Brasil registrou 68 milhões de reais em contratos firmados. Atualmente, há 602 oportunidades disponíveis para prestação de serviços. Nesta semana do empreendedor, marcada pelo Dia do Empreendedor, no último dia 5, a experiência de Gutenberg mostra como o acesso a oportunidades pode abrir caminho para quem já está pronto para trabalhar. Mas quem trabalha por conta própria também precisa de apoio para organizar o negócio. Sobre esses serviços, fala o ministro do Empreendedorismo, da Microempresa e da Empresa de Pequeno Porte, Paulo Henrique Pereira.
15: Quando um pequeno negócio consegue chegar a um novo cliente, isso pode representar mais renda, mais trabalho e uma oportunidade de crescimento. E hoje já existem ferramentas disponíveis para ampliar essas possibilidades e também facilitar o acesso a crédito e outros serviços importantes para quem empreende.
13: Entre essas opções estão o Procred 360, linha de crédito para MEIs e microempresas, e o Desenrola MEI, voltado à renegociação de dívidas. Para conhecer essas e outras opções, basta acessar o portal do empreendedor no endereço gov.br/empreendedor. Reportagem Andressa Conde.
2: Segunda-feira é Dia das Crianças e quem vai comprar os presentes nesse final de semana precisa ficar atento com a qualidade dos brinquedos.
1: Desde setembro, o Inmetro tem realizado operações de fiscalização em todos os estados para averiguar se os produtos atendem aos requisitos técnicos e de segurança antes de chegar ao consumidor, inclusive nas vendas pela internet.
2: Confira os cuidados que você deve ter na hora das compras, na reportagem de Márcia Fernandes.
16: Na hora de escolher o brinquedo ideal para o Dia das Crianças, tem gente que leva em conta se o objeto vai ser divertido, se vai agradar o presenteado, mas é preciso ter atenção na escolha. Segundo o Inmetro, um dos cuidados importantes é observar o selo que indica se o presente corresponde à idade da criança. É preciso observar também se há peças pequenas ou produtos tóxicos na composição. Valnei Cunha é chefe da divisão de fiscalização do Inmetro. Ele explica que uma das principais medidas que devem ser tomadas é verificar se ele possui o selo de identificação da conformidade do Inmetro.
17: Quando um produto, ele é certificado pelo Inmetro, ele obrigatoriamente vai passar por vários ensaios, vários testes, para que possa caracterizar a segurança do uso desse produto.
16: O Inmetro destaca que é preciso ter cuidado também com os chamados squishes e slimes, brinquedos macios que muitas vezes imitam alimentos e possuem texturas atraentes. Diferente do que muitas vezes é divulgado nas redes sociais, esses materiais não podem ser aquecidos no micro-ondas, forno ou outras fontes de calor. Vale também a regra que deve ser seguida na escolha de qualquer brinquedo: observar a procedência, a faixa etária e as informações de segurança, como o selo. É o que aponta Valnei Cunha do Inmetro.
17: Quando você tem um brinquedo, ele apresenta o selo do Inmetro, o Inmetro está atestando que ele passou por vários ensaios para mostrar a qualidade e a segurança no uso daquele produto.
16: Outra dica importante é comprar sempre no mercado formal, evitando camelôs e feiras, um cuidado que o aposentado Antônio Elcio faz questão de tomar.
18: Eu compro sempre na loja, que é mais seguro, né? A gente vê cedo de metro, vê tudo, né?
16: Daniel Carnaúba é diretor do Departamento de Proteção e Defesa do Consumidor. Ele destaca que o consumidor pode procurar órgãos competentes no caso de comprar um produto falsificado.

0: fazer uma viagem e ao invés de se hospedar em um quarto, você vai ficar numa cabine. Os corredores ganham outro nome, são decks. E pelas janelas do hotel flutuante, uma cidade diferente da costa brasileira no horizonte.
1: É chegada a temporada de cruzeiros, que vai de outubro a abril do ano que vem.
0: Os navios podem chegar a receber mais de 6 mil passageiros em uma só viagem.
1: A previsão dessa temporada é de mais de 830 mil leitos com diferentes roteiros.
0: E quem já viveu a experiência garante. Além da estrutura de lazer a bordo, viajar de cruzeiro é a oportunidade de conhecer vários destinos sem precisar desfazer as malas a cada parada.
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3: Mais de 7 mil quilômetros do território brasileiro são banhados pelo mar, formando praias paradisíacas e paisagens de tirar o fôlego. E já que estamos falando de mar, que tal viajar por ele? O mês de outubro abre oficialmente a temporada de cruzeiros no Brasil. Até abril, estão previstos 8 navios que vão oferecer 187 roteiros e 675 escalas. Os dados do Ministério do Turismo mostram um aumento de 24% em relação à temporada anterior. Viajar por diferentes destinos, sem trocar de hotel, carregar malas ou abrir mão do lazer. Essa opção tem atraído cada vez mais gente e de todas as idades. É o que conta o Daniel Marrocos, especialista no segmento.
4: O melhor custo-benefício dentro de uma viagem, você já inclui alimentação, hospedagem, deslocamento, todo entretenimento. Então, dentro de um pagamento só, a gente consegue englobar todos os serviços. Acaba sendo muito prático e econômico.
3: Há quem avalie o cruzeiro como um resort flutuante. A bordo, os passageiros encontram piscinas, restaurantes, além de shows e festas. E uma viagem de cruzeiro também pode ter um significado especial. Para além do turismo, a experiência pode realizar um sonho. O Raimundo Feitosa embarcou no cruzeiro temático do cantor Roberto Carlos. Fã do músico, ele já repetiu a viagem, mas na segunda vez fez uma surpresa para a esposa.
5: Achei que ia sair do navio, ela olhou pra minha cara assim e disse, o que nós vamos fazer aqui? Eu disse, te acorda, mulher, nós estamos no navio de novo. Ela disse, eu não acredito. Aí foi uma emoção, tipo assim, resumindo, principalmente que nasceu aqui no Acre, interior e tal, poxa, passar 5 dias no cruzeiro do Roberto Carlos, é como se estivesse no paraíso, como se estivesse no céu, né?
6: Eu te amo.
3: Além da estrutura de lazer, a possibilidade de conhecer várias cidades durante uma mesma viagem também atrai passageiros. O navio segue o roteiro previsto, enquanto os viajantes podem desembarcar para conhecer os destinos e retornar à mesma cabine no fim do passeio. A Lilian Feitosa também é fã desse tipo de turismo. Ela gosta do conforto de não precisar desfazer as malas cada vez que o navio atraca em uma nova cidade.
7: As paisagens são lindas, né? A gente pode conhecer vários locais sem você ter necessariamente que se hospedar naquele local. Você pode passar o dia, muitas vezes até 2 dias. Então é muito bom, é muito bacana. Eu acho assim, eu sou uma entusiasta de cruzeiros.
3: E para quem pensa em embarcar, a dica é comparar os roteiros, verificar quais serviços estão incluídos no pacote e calcular os gastos extras, como bebidas, excursões e outras atividades cobradas à parte. Assim, dá para escolher a viagem que combina com o orçamento e aproveitar a experiência de conhecer novos destinos sem precisar trocar de hotel a cada parada e curtir muito a vista do nosso delicioso litoral brasileiro. Eu sou a Raquel Mariano e até a próxima viagem.
1: Do alto mar, nós vamos direto para as serras de Minas Gerais.
0: A gente celebra o Dia do Patrimônio Cultural e Material, instituído pela Unesco para falar de uma iguaria que está na mesa de muitos brasileiros, o queijo Minas.
1: Então, prepare o paladar e acompanhe a voz pelo Brasil.
0: As notícias do governo federal.
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1: Fique agora com as notícias do Poder Judiciário e do Congresso Nacional. Boa noite.
0: Lembrando que segunda-feira, feriado nacional, não tem a voz do Brasil. A gente

0: na terça-feira. Boa noite, bom feriado.
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3: Presidente do STF, do CNJ, defende fortalecimento da magistratura e preservação das garantias constitucionais.
4: STJ define critérios para penhora de salário por dívidas não alimentares.
3: Parceria entre TSE e MEC vai levar educação política para as escolas brasileiras.
4: Boa noite, eu sou Marcela Luiz.
3: E eu sou Walter Lima.
4: O presidente do Supremo Tribunal Federal e do Conselho Nacional de Justiça, ministro Edson Fachin, participou nesta sexta-feira do encerramento da 22ª reunião do Conselho Nacional de Presidentes de Tribunais de Justiça, CONSEPRE. O evento ocorreu no Tribunal de Justiça do Paraná, em Curitiba.
3: Na ocasião, o ministro Fachin afirmou que a modernização do judiciário deve conciliar eficiência, independência judicial e respeito à Constituição. O ministro defendeu o fortalecimento da magistratura e a preservação das garantias constitucionais.
5: Valorizar a magistratura com transparência e sob regras bem informadas não se trata de defender corporações, trata-se sim de defender a qualidade da jurisdição que é cidadã e que o cidadão recebe.
4: Fachin destacou várias medidas adotadas para fortalecer o sistema de justiça, como o grupo de trabalho coordenado pelo desembargador Francisco de Oliveira Neto, para analisar propostas legislativas relacionadas à remuneração da magistratura.
3: O presidente do STF do CNJ também ressaltou o projeto de modernização do sistema de justiça, conduzido pelo Centro de Estudos Constitucionais do Supremo. A iniciativa reúne contribuições de 87 instituições para a formulação de propostas de aprimoramento do judiciário.
4: STJ decide que, em casos excepcionais, salários e outras verbas remuneratórias podem ser penhorados para pagar dívidas não alimentares, independentemente do valor recebido pelo devedor.
3: O entendimento foi firmado em recurso repetitivo. Fátima Uchoa.
6: A tese definida servirá para orientar juízes e tribunais de todo o país na análise de casos com a mesma questão jurídica. Ainda segundo o STJ, a penhora só será permitida quando frustrados outros meios de cobrança e, mesmo assim, deve sempre preservar o mínimo necessário para o sustento do devedor e da família dele. O relator ministro Raul Araújo afirmou que a obrigação de provar o comprometimento do sustento digno é do próprio devedor, que detém maior possibilidade de apresentar em juízo informações sobre despesas essenciais como moradia, alimentação, educação e saúde.
4: O Tribunal Superior Eleitoral e o Ministério da Educação fecharam uma parceria para levar educação política e o direito da cidadania às escolas.
3: O assunto passou a ser obrigatório na educação básica depois de uma mudança na Lei de Diretrizes e Bases da Educação Nacional, aprovada em julho. Vitor Struck.
7: O presidente do TSE, ministro Cássio Nunes Marques, e o ministro da Educação, Leonardo Barchini, firmaram compromisso de parceria para levar a educação política e o direito da cidadania às escolas de todo o Brasil. Os dois órgãos irão definir como esses conteúdos vão ser trabalhados. Temas como a história do voto e como as eleições acontecem devem entrar em discussão. O TSE vai fornecer material didático e indicar especialistas para apoiar professores e estudantes.
4: O Brasil tem 1.650.000 crianças e adolescentes em situação de trabalho infantil.
3: A Justiça do Trabalho está atenta e atua para combater esse tipo de exploração. Simone Moura.
8: A lei proíbe o trabalho antes dos 16 anos, exceto como aprendiz a partir dos 14. Os últimos dados do IBGE apontam mais de 500 mil de crianças e adolescentes nas piores formas de trabalho infantil, como as que oferecem riscos à saúde e ao desenvolvimento. Por isso, o TST e o Conselho Superior da Justiça do Trabalho reforçam a prevenção e o combate ao trabalho infantil em todo o país.
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4: Uma boa noite
3: e um bom fim de semana.

0: Eu sou Paula Groba.
1: E eu sou Humberto Pinheiro.
0: E estes são os destaques de hoje do Jornal do Senado, que começa agora.
1: Votação em segundo turno da PEC sobre fim da escala 6x1 pode ter calendário acelerado.
0: Senado fica sem representantes da Constituinte pela primeira vez desde 1988.
1: Senadores discutem se suspensão de salário de agente público afastado por violência contra a mulher é constitucional.
0: Boa noite.
1: Boa noite.
0: O fim da escala 6x1, que pode garantir mais dias de descanso aos trabalhadores, avança no Senado.
1: Os senadores realizaram a terceira sessão de discussão da proposta em primeiro turno. E o calendário de votação em segundo turno pode ser acelerado. Repórter Pedro Pincer.
2: As duas últimas sessões devem ocorrer na próxima semana, quando também é esperada a votação em primeiro turno. A votação em segundo turno depende da aprovação de um requerimento de calendário especial, mais curto, que está sendo elaborado pela liderança do governo no Senado. O documento está em fase final de coleta de assinaturas e deverá ser apresentado na próxima semana. A líder do governo, Tereza Leitão, do PT de Pernambuco, acertou com o presidente da casa, Davi Alcolumbre, que vai encaminhar o pedido. Ele disse que vai enviar o requerimento para votação no plenário logo que o receber. Se aprovado, o calendário especial poderá permitir a votação da PEC em dois turnos na mesma semana. Para o senador Paulo Paim, do PT do Rio Grande do Sul, o Senado deveria aprovar o texto por unanimidade. Segundo ele, nenhum parlamentar deveria querer ter no currículo um voto contra a redução da jornada.
3: Não podemos aceitar que alguém passe a vida inteira trabalhando 6 dias e descansando 1 dia. Chegou a hora da mudança. Não podemos aceitar jornadas que afastem pais, mães, filhos, netos e bisnetos. Não podemos aceitar que o trabalhador chegue à aposentadoria doente, cansado, sem forças para aproveitar a vida.
2: Uma PEC precisa ter ao menos 3/5 dos votos favoráveis nas duas votações, o que representa o apoio de pelo menos 49 senadores.
0: A senadora Zenaide Maia, do PSD do Rio Grande do Norte, também se manifestou a favor da redução da jornada de trabalho, que, segundo ela, é especialmente importante para as mães solo. De acordo com a parlamentar, essas mulheres precisam conciliar o trabalho, a educação dos filhos e a responsabilidade pelo sustento da família.
1: Ao citar que algumas empresas já adotam voluntariamente a jornada de 40 horas semanais, Zenaide Maia ressaltou que o fim da escala 6x1 também pode estimular o consumo, pois trabalhadores com mais tempo disponível teriam melhores condições de participar da economia.
4: Nós temos no Brasil 10.300.000 mulheres que são mães solo, ou seja, cuida dos seus filhos sozinhas. Essa mulher só tem um domingo para olhar seus filhos, para fazer sua feira, adoece qualquer ser humano normal, mentalmente, exaustivamente.
0: Na mesma linha, a senadora Leane Lemos, do PSB do Distrito Federal, afirmou que 57% das pessoas que seriam beneficiadas pela redução da jornada de trabalho são mulheres, que também enfrentam jornadas de trabalho doméstico e de cuidados com a família. De acordo com a parlamentar, desde 1935, a Organização Internacional do Trabalho fala em 40 horas como a carga ideal a ser alcançada por todos os países. Segundo ela, atualmente 50% dos países já adotam essa carga horária semanal.
1: Para Leane Lemos, a redução da jornada não significa necessariamente queda de produtividade e acrescentou ainda que há uma tendência mundial de buscar maior equilíbrio entre a vida profissional e a pessoal. Na avaliação da senadora, o fim da escala 6x1 pode beneficiar principalmente trabalhadores de menor escolaridade e em situação de maior vulnerabilidade.
5: Os mais afetados são aqueles que têm menor escolaridade, maior vulnerabilidade, analfabetos e pessoas com ensino fundamental incompleto. 91% das pessoas trabalham mais que 40 horas semanais nessas condições.
0: Um projeto em análise no Senado prevê a suspensão da remuneração de agente público afastado por violência contra a mulher.
1: O texto está pronto para votação na Comissão de Direitos Humanos, mas o relator considera que a medida pode ser inconstitucional. A reportagem é de Luísa Mello.
6: A proposta do senador Nelsinho Trade, do PSD do Mato Grosso do Sul, inclui a suspensão de salário de agente público enquanto estiver afastado por violência doméstica contra a mulher. O texto muda a Lei Maria da Penha com o objetivo de ampliar a proteção de mulheres vítimas de violência. A senadora Damaris Alves, do Republicanos do Distrito Federal, disse em plenário que é preciso revisar as políticas públicas de proteção feminina.
7: Nós temos mecanismo de defesa, proteção, e nós não estamos dando conta. O que está acontecendo? Nós vamos ter que parar tudo e a gente vai ter que rever a violência contra a mulher no Brasil.
6: A proposta está pronta para votação na Comissão de Direitos Humanos. O relator, sargento Reginauro, do PSDB do Ceará, apresentou em setembro um parecer pela rejeição porque a considera inconstitucional. Segundo ele, seria uma espécie de punição antes da sentença definitiva.
0: A geração de parlamentares que ajudou a escrever a Constituição Brasileira de 1988 não terá mais representantes no Senado a partir de 2027.
1: A mudança marca uma transição histórica na casa, que pela primeira vez desde a promulgação da carta, não contará com nenhum constituinte entre seus integrantes. Repórter Rodrigo Rezende.
8: Depois de quase 40 anos da promulgação da Constituição Cidadã, em 1988, pela primeira vez em 2027, o Senado não terá entre seus integrantes pelo menos um representante que participou da Assembleia Constituinte na década de 80. O senador Renan Calheiros, do MDB de Alagoas, era um dos integrantes daquele colegiado, mas perdeu a eleição para Arthur Lira, do PP, e Marina JHC, do PSDB. Outro constituinte que deixa o Congresso a partir de 2027 é o senador Paulo Paim, do PT do Rio Grande do Sul. Ele não disputou as eleições de 2026. Paim destaca que a constituinte foi um dos marcos de sua carreira política.
9: Por decisão de um Congresso de trabalhadores, liguei deputado federal constituinte. Escolhi um para ser deputado federal constituinte. Eu fui eleito pelo Rio Grande do Sul. Depois de 40 anos, deixarei o Congresso.
8: No caso da Câmara dos Deputados, apenas um representante da Constituinte de 1988 conseguiu mandato a partir de 2027. É o deputado federal Sérgio Brito, do PSD da Bahia.
10: Eleições 2026.
0: Quem não votou no primeiro turno e ainda não justificou tem até o dia 3 de dezembro para regularizar a situação. O pedido pode ser feito pelo aplicativo e-título, pelo autoatendimento eleitoral, na internet ou presencialmente em qualquer cartório eleitoral. É necessário apresentar documento que comprove o motivo da ausência.
1: Quem não justificar ou não pagar a multa fica com o título irregular e pode ter restrições, como a impossibilidade de obter passaporte, tomar posse em concurso público e renovar matrícula em instituição pública de ensino. A multa é de R$3,51 por turno não votado. Quem não votar no segundo turno terá até 8 de janeiro de 2027 para justificar a ausência. Edição de Paula Groba e trabalhos técnicos de Eliseu Caires, o Jornal do Senado fica por aqui. Acompanhe agora as notícias do Tribunal de Contas da União e da Câmara dos Deputados. Boa noite.
0: Uma boa noite e um bom fim de semana.
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11: Estão abertas as inscrições para a última edição do ano do Diálogo Público, promovido pelo Tribunal de Contas da União. O encontro será nos dias 11 e 12 de novembro, em Brasília. Gestores públicos municipais de todo o país podem participar. Durante os dois dias, serão realizadas oficinas, atividades de formação e troca de experiências sobre desafios enfrentados para melhorar a gestão pública. A programação também vai permitir que os participantes conheçam experiências de outros municípios e discutam soluções que podem ser aplicadas na administração pública. 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
12: Plenário pode criar assentamentos agrícolas nas periferias das cidades.
13: Outubro Rosa alerta sobre prevenção e tratamento do câncer de mama.
12: Comissão aprova pena maior para feminicídio em situações específicas.
14: Boa noite. A Comissão de Constituição e Justiça aprovou o aumento da punição para feminicídio em determinadas situações. O objetivo é modernizar a legislação para não dar chance de o criminoso receber uma pena mais leve. Quem tem os detalhes é a repórter Paula Bittar.
15: A Comissão de Constituição e Justiça da Câmara aprovou uma proposta que prevê o aumento de pena para o crime de feminicídio em determinadas situações. O feminicídio é o assassinato de mulheres no contexto de violência doméstica ou por discriminação por elas serem mulheres. A versão aprovada pela CCJ foi um texto apresentado pela relatora, deputada Laura Carneiro, do PSD do Rio de Janeiro. O original da deputada Érica Hilton, do PSOL de São Paulo, torna mais rigorosa a punição para quem agredir mulheres com o objetivo de causar lesões, mutilações ou traumas em áreas como rosto, pescoço, cabeça, seios e genitália. Mas Laura Carneiro argumentou que o Código Penal já prevê como circunstâncias agravantes o motivo fútil ou torpe, o emprego de tortura ou outro meio cruel e a prática de violência contra a mulher. Isso já abrangeria o objetivo do projeto, segundo ela. O texto apresentado por Carneiro, segundo a relatora, busca modernizar a legislação, fazendo com que o feminicídio passe a ter total consonância com o crime de homicídio de mesma natureza, não deixando nenhuma brecha legal que possa resultar numa punição mais leve ao criminoso.
16: Boa parte dessas situações cruéis e covardes já encontram amparo e punição severa nas agravantes gerais, nas qualificadoras do nosso Código Penal, na Lei Maria da Penha. Ou seja, o sistema jurídico já reprova duramente essa violência. Então, nós adequamos nosso relatório, mudamos um pouquinho o texto da deputada Érica Hilton para dar um recado social ainda mais firme. É o Estado endurecendo a lei para dizer que a vida, a integridade, a dignidade das mulheres brasileiras não serão toleradas se forem violadas dessa maneira.
15: De acordo com o texto aprovado, a pena para o crime de feminicídio, que atualmente é de reclusão de 20 a 40 anos, será aumentada em um terço se o crime for cometido por motivo torpe ou fútil nas dependências de instituição de ensino ou por integrante de organização criminosa ultraviolenta, grupo paramilitar ou milícia privada. Hoje, o Código Penal já prevê esse aumento quando o feminicídio for cometido em outros casos, como durante a gestação, nos 3 meses posteriores ao parto, se a vítima é a mãe ou a responsável por criança, adolescente ou pessoa com deficiência de qualquer idade, contra pessoa menor de 14 anos ou maior de 60 anos, ou em descumprimento das medidas protetivas de urgência previstas na Lei Maria da Penha, entre outros. A proposta que aumenta a pena para o crime de feminicídio em determinadas situações ainda depende de análise pelo plenário. Da Rádio Câmara de Brasília, Paula Bittar.
12: Projeto de Fausto Pinato, do União de São Paulo, cria o programa Mulher Segura para prevenir o feminicídio por meio de um sistema de alerta precoce e sigiloso. Pelo texto, familiares, vizinhos ou serviços de saúde poderão informar sinais de risco e violência doméstica antes mesmo do registro de boletim de ocorrência.
14: De acordo com Fausto Pinato, a aproximação será feita de forma discreta em locais que a vítima já frequenta, como postos de saúde ou escolas dos filhos. Ele reforça que a medida busca agir antes da tragédia, oferecendo proteção, suporte psicológico e ações de autonomia financeira para as mulheres.
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0: Gilvanda, federal do PL do Espírito Santo, apresentou o projeto que aumenta as penas para o crime de estupro de vulnerável. O texto também prevê castração química como condição para benefícios na execução penal, mediante avaliação médica e decisão judicial.
1: O projeto de Gilvanda federal também estabelece o uso de tornozeleira eletrônica por no mínimo 5 anos após a soltura de condenados por crimes sexuais. Para ele, a medida reforça a segurança de crianças e adolescentes, mantendo o devido processo legal.
0: Projeto de Pinheirinho, do PP de Minas Gerais, torna obrigatória a realização de campanhas educativas permanentes nas escolas públicas e privadas sobre a prevenção da violência contra crianças e adolescentes. O deputado propõe foco especial no mês do Maio Laranja, com orientações para cada faixa etária.
1: Pinheirinho avalia que as denúncias são subnotificadas porque a maioria dos abusos acontece dentro do ambiente familiar. Ele reforça que a escola é essencial na identificação precoce dessas situações e defende a capacitação dos educadores para reconhecer sinais de violência.
0: Daniel Freitas, do PL de Santa Catarina, defende a aprovação da proposta que reorganiza o sistema de segurança pública para ampliar a integração entre União, Estados, Distrito Federal e municípios. O texto que cria o Sistema Único de Segurança Pública foi aprovado pela Câmara e está em análise no Senado.
1: Daniel Freitas entende que a medida pode tornar mais eficiente o enfrentamento ao crime organizado, com o planejamento conjunto e o compartilhamento de informações entre os órgãos de segurança das 3 esferas de poder.
0: Jadiel Alencar, do Republicanos do Piauí, apresentou o projeto que obriga provedores de serviços digitais a comunicar às autoridades situações que indiquem risco concreto e grave à vida ou à integridade física. A medida alcança também informações de sistemas de inteligência artificial.
1: Segundo Jadiel Alencar, a proposta determina que situações de risco identificadas pelas plataformas sejam analisadas por uma pessoa antes da comunicação às autoridades. Ele aponta que o objetivo é prevenir ameaças, mas sem permitir vigilância generalizada ou decisões baseadas apenas em sistemas automatizados.
2: Transportes.
0: A Comissão de Viação e Transportes aprovou a remarcação gratuita de exames e aulas para tirar a carteira de motorista. A repórter Raquel Queui nos conta como deve funcionar.
3: No processo de tirar a carteira de motorista, as aulas práticas e os exames são presenciais. Quando o aluno fica doente, é possível justificar, mas é necessário pagar a taxa para refazer o exame. Por situações como essa, a Comissão de Viação e Transportes aprovou o projeto de lei da deputada Benedita da Silva, do PT do Rio de Janeiro, que busca gratuidade para remarcar exames e aulas desde que o aluno apresente a justificativa médica em até 5 dias úteis. O objetivo é garantir o direito dos alunos que precisarem se ausentar por motivos médicos. O projeto foi aprovado com alterações feitas pelo deputado Beto Preto, do PSD do Paraná, que afirma a necessidade dos exames e aulas gratuitas.
4: Há uma completa pertinência daqueles alunos que eventualmente nos cursos de formação de condutor eventualmente fiquem doentes ou não possam comparecer, que eles de alguma forma possam ressarcir essas aulas sem a necessidade de pagamento de novos volumes financeiros.
3: As regras para habilitação mudaram em 2026. Atualmente, as aulas teóricas são obrigatórias, mesmo que o curso teórico possa ser feito online. Já as aulas práticas e os exames são feitos de forma presencial, como o de aptidão física e mental, a avaliação psicológica, o exame teórico e o prático. Agora, o projeto será analisado pela Comissão de Constituição e Justiça e, caso aprovado, será encaminhado ao Senado. Da Rádio Câmara de Brasília, Raquel Queui.
2: Consumidor.
1: Áureo Ribeiro, do Solidariedade do Rio de Janeiro, defende a criação do rótulo digital acessível em embalagens de produtos de consumo contínuo. Segundo o deputado, a ideia é incluir um QR Code nas embalagens para direcionar o consumidor a uma página com a íntegra das informações do rótulo.
0: Áureo Ribeiro acrescenta que a ferramenta permite o uso de recursos como leitura por voz e ajuste de fonte e contraste no celular, o que, segundo ele, beneficia idosos e pessoas pessoas com deficiência visual. Para o deputado, a novidade garante autonomia nas compras.
1: Celso Russomano, do Republicanos de São Paulo, apresentou o projeto que obriga fabricantes a produzir papel higiênico capaz de se dissolver rapidamente em contato com a água. O objetivo é facilitar o descarte pelo vaso sanitário sem causar entupimentos nas tubulações e redes de esgoto.
0: Pela proposta, o papel higiênico terá de se desfazer na água em até 30 segundos depois da descarga. Celso Russomano avalia que a medida pode reduzir o volume de resíduos enviados à coleta de lixo e aos aterros sanitários.
2: Previdência.
1: Diego Andrade, do PSD de Minas Gerais, é autor da proposta que permite a manutenção temporária do Bolsa Família para quem conseguir emprego com carteira assinada e renda de até 3 salários mínimos. A ideia é facilitar a entrada desses beneficiários no mercado de trabalho.
0: Diego Andrade argumenta que a medida reduz o receio de perder o benefício ao aceitar um emprego formal. Pelo projeto, o empregador deve informar a contratação aos sistemas oficiais e depositar o valor correspondente ao benefício durante o período previsto na proposta.
2: Saúde.
1: A campanha Outubro Rosa já está em curso em todo o país para conscientizar a população sobre a importância da prevenção e do tratamento precoce do câncer de mama e de colo de útero.
0: A repórter Silvia Munhato ouviu a procuradora adjunta da Secretaria da Mulher da Câmara sobre os desafios de levar assistência às mais de 78 mil mulheres que devem ser diagnosticadas com câncer de mama somente neste ano.
5: Outubro é um mês de conscientização sobre a prevenção e tratamento do câncer de mama e também do câncer de colo de útero. É o Outubro Rosa. A deputada Flávia Moraes, do MDB de Goiás, procuradora adjunta da Secretaria da Mulher da Câmara dos Deputados, afirma que já ocorreram muitos avanços na legislação, como a fixação de prazo de 30 dias para a realização de exames após a consulta inicial e de 60 dias para o início do tratamento de qualquer tipo de câncer após o diagnóstico. Flávia Moraes citou as projeções do Instituto Nacional de Câncer para o câncer de mama no triênio 2026-2028.
6: A previsão do INCA para esse ano é de mais de 78 mil novos casos no Brasil. No meu estado de Goiás, mais 2.150 casos, novos casos também. Então, a gente tem uma preocupação muito grande de poder ter esse diagnóstico precoce.
5: A deputada explicou a importância da prevenção para as mulheres e para o Sistema Único de Saúde.
6: Quando o paciente é diagnosticado no estágio mais avançado, o custo para o sistema é muito maior. E o que a gente tem hoje é mais de 50% dos diagnósticos são tardios. Então a gente precisa investir na prevenção. O colo de útero também é outro tipo de câncer, tem uma janela de mais de 5 anos. Então é possível que esse paciente, se ele fizer de 2 anos em 2 anos a prevenção bem feita, ele dificilmente vai ter essa lesão avançando para um câncer.
5: Flávia Moraes disse que ainda há muito o que fazer, porque muitos estados não têm conseguido cumprir os prazos legais. Da Rádio Câmara de Brasília, Silvia Munhato.
1: Antônio Andrade, do PSDB do Tocantins, votou favorável ao projeto aprovado no Congresso e transformado em lei, que permite manter em 2026 incentivos tributários destinados a ações de combate ao câncer e de atendimento às pessoas com deficiência.
0: A proposta inclui as medidas entre os casos que ficam fora das limitações fiscais previstas. Antônio Andrade explica que, pelo texto, os incentivos poderão financiar ações de prevenção e tratamento do câncer, além de serviços de habilitação e reabilitação de pessoas com deficiência.
1: Raimundo Santos, do PSD do Pará, propõe a criação da Carteira Nacional de Identificação da Pessoa com Fibromialgia. A ideia é agilizar a comprovação da condição de saúde e reduzir a necessidade de apresentar laudos médicos repetidamente.
0: Raimundo Santos ressalta que, pela proposta, a carteira pode ser emitida em formato físico ou digital. Segundo o parlamentar, a medida também visa facilitar o acesso a serviços e políticas públicas, sem criar benefícios ou alterar direitos já previstos em lei.
2: Votação.
1: deputados podem incluir na pauta de votações o projeto que cria assentamentos agrícolas nas periferias das grandes cidades. A reportagem é de Antônio Vital.
7: Ganhou regime de urgência e pode ser votado a qualquer momento no plenário da Câmara, projeto que prevê a criação de assentamentos nas periferias das cidades, entre a zona urbana e rural, regiões conhecidas como áreas periurbanas. A proposta cria um programa de regularização de imóveis rurais localizados em áreas de transição entre o campo e a cidade, com foco na produção familiar de alimentos e no abastecimento local. O programa tem o objetivo de beneficiar famílias em situação de vulnerabilidade social, agricultores sem terras, trabalhadores rurais, mulheres chefes de família e jovens vocacionados para o trabalho no campo. De acordo com o projeto, a intenção é aproximar a produção familiar dos mercados consumidores, reduzir custos logísticos e fortalecer feiras livres, mercados locais e programas públicos de compras de alimentos produzidos pela agricultura familiar. De acordo com um dos autores da proposta, o deputado João Daniel, do PT de Sergipe, a legislação atual não tem normas específicas para assentamentos em áreas de transição urbano-rural, regiões que reúnem condições favoráveis à produção de alimentos frescos e de ciclo curto, mas sofrem pressão da especulação imobiliária e ocupação desordenada. Para João Daniel, a ausência de regularização desse tipo de ocupação impede políticas públicas voltadas para essas populações.
8: É um projeto que trata de cuidar de populações que estão em áreas públicas federais, estaduais, municipais ou mesmo em áreas privadas, como em muitas grandes cidades estão lá há décadas e não conseguem implementar nenhuma política porque não tem a sua regularização.
7: O regime de urgência para a proposta foi aprovado de maneira simbólica pelo plenário da Câmara, mas foi criticado por deputados da oposição. Para o deputado general Girão, do PL do Rio Grande do Norte, é preciso cautela em relação à regularização de áreas já ocupadas.
9: Nós precisamos ser conscientes em relação a toda e qualquer regularização fundiária. E esta, em especial, ela pode prever algumas situações que ainda não foram bem estudadas aqui pelos deputados. E em função disso daí, nós insistimos de que não merece ter urgência um PL com essa situação. Qualquer tipo de regularização fundiária tem que obedecer a princípios legais.
7: Com regime de urgência, o projeto que previa a criação de assentamentos nas periferias das cidades, entre a zona urbana e rural, pode ser votado diretamente no plenário da Câmara, sem passar pela análise das comissões permanentes da Casa. Da Rádio Câmara de Brasília, Antônio Vital.
2: Economia.
0: Sônia Guajajara, do PSOL de São Paulo, é favorável à ampliação do acesso de povos indígenas, quilombolas e ciganos ao crédito do Fundo de Terras e da Reforma Agrária para a compra de imóveis rurais. O texto permite ainda o uso da renda familiar no cálculo do financiamento.
1: Sônia Guajajara argumenta que a medida corrige uma lacuna na legislação e amplia o acesso dessas comunidades às políticas públicas de crédito fundiário. Segundo ela, a proposta contribui para reduzir conflitos por terra, fortalecer a organização coletiva e preservar tradições culturais.
0: Luciano Vieira, do PSDB do Rio de Janeiro, apresentou projeto que separa no cálculo do imposto de renda os ganhos entre aposentadoria e rendimentos do trabalho. O deputado quer evitar que a soma das rendas leve a uma faixa mais alta de tributação.
1: Pela proposta, cada tipo de rendimento terá suas próprias faixas de isenção, deduções e alíquotas. Luciano Vieira assinala que a mudança reduz a carga tributária sobre aposentados e pensionistas que continuam exercendo atividade remunerada.
0: Miguel Lombardi, do PL de São Paulo, apoia a medida que eleva para R$130 mil o limite de faturamento anual do microempreendedor individual. O texto também permite que o MEI tenha até 2 empregados, desde que cada um receba pelo menos o salário mínimo ou o piso da categoria.
1: A mudança amplia a possibilidade de pequenos negócios permanecerem no regime do MEI, mesmo com um faturamento maior. Nos casos de afastamento legal de um ou dos 2 empregados, a proposta de Miguel Lombardi ainda autoriza a contratação de substitutos enquanto durar o afastamento.
0: Termina agora o Jornal Câmara dos Deputados, produzido pela Rádio Câmara, com trabalhos técnicos de Wellington Teles e apresentação de Luciana Vieira e Val.

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Boa noite! Está chegando mais uma edição do Love Night, trazendo uma seleção preparada especialmente para quem gosta de recordar os grandes sucessos que fizeram história. São músicas inesquecíveis para embalar a sua noite e despertar boas lembranças. Fique por aqui, porque tem muita coisa boa pela frente. 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Sam Smith, Stay With Me.

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0: Bengals, Eternal Flame. A você que está nos ouvindo, desejamos uma ótima noite. O Love Night vai ao intervalo, mas volta já já com mais emoção e romantismo. 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
14: 20 horas e 49 minutos.
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18: Michael Jackson, Ain't No Sunshine.
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